Pronto, meus amigos, terminamos o nosso programa Clube do Brega. A todos vocês, muito obrigado pela audiência, muito obrigado pela atenção. Fique agora com o Show da Madrugada aqui na Verdinha.

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0: 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O Ceará registrou em 2025 o maior número de mortes no trânsito dos últimos 8 anos. Segundo dados do Ministério da Saúde, 1.936 pessoas perderam a vida nas ruas e rodovias do estado no ano passado, interrompendo uma sequência de quedas e consolidando uma tendência de alta. A reportagem é de Carol Melo.
1: O avanço da letalidade nas vias cearenses é resultado de uma combinação de fatores estruturais, comportamentais e de gestão. A professora da Unifor e especialista em engenharia de transportes, Camila Bandeira, alerta que o afrouxamento da fiscalização e de campanhas educativas transmite uma falsa sensação de relaxamento para os condutores. Outro fator determinante é o crescimento da frota de veículos, impulsionado principalmente pelas motocicletas. Inclusive, os motociclistas lideram com folga o ranking de vítimas da violência no trânsito, representando 40% de todas as mortes no estado entre 2017 e 2024. Especialistas analisam que a pressão por tempo e as condições de trabalho de entregadores de aplicativos contribuem para a vulnerabilidade da categoria. Em seguida, os pedestres aparecem como o segundo grupo com mais óbitos, respondendo por 12% das mortes. Eles são seguidos pelos ocupantes de automóveis, que fecham o top 3 das vítimas do trânsito no Ceará. Embora o balanço histórico se concentre nos grandes centros urbanos, os casos deste ano mais graves ocorreram em rodovias estaduais localizadas no interior. Entre os episódios que marcaram o cenário recente, estão um tombamento de um ônibus com

0: Romeiros, em Canindé, que deixou 3 mortos, e o trágico acidente na CE-187, em Tauá, que vitimou 7 jovens de um time de basquete de Juazeiro do Norte. O balanço parcial da Secretaria da Saúde do Estado aponta que mais de 350 pessoas já morreram em acidentes no Ceará apenas nos primeiros 4 meses de 2026. Os índices detalhados e as análises dos especialistas você confere na reportagem completa no site do Diário do Nordeste.
1: O Ministério Público do Ceará, por meio do DECOM, instaurou um procedimento administrativo contra a Enel Ceará. A ação vem após a queda de energia elétrica registrada por moradores de cidades do Centro-Sul e Cariri. De acordo com o MPCE, o objetivo é investigar a interrupção que provocou transtornos à população. Comerciantes relataram prejuízos e serviços essenciais foram parcialmente comprometidos. O comunicado do órgão ressalta que a medida busca esclarecer as causas do apagão, identificar os impactos e verificar providências adotadas pela fornecedora no sentido de restabelecer o serviço. A Enel tem um prazo de 20 dias para apresentar manifestação ao DECOM. O cadastramento de ambulantes interessados em comercializar alimentos e bebidas durante o Fortal 2026 e o Hallelujah começou. Os dois eventos ocorrerão em Fortaleza neste mês de julho. As inscrições dos trabalhadores têm datas e locais diferentes para cada evento. Para o Fortal 2026, as inscrições vão até o dia 14 de julho, das 8 da manhã às 4 da tarde, na Central de Acolhimento da Secretaria Regional 7, localizada na rua Atilano de Moura, número 420, no bairro Guararapes. Serão disponibilizadas 70 vagas, sendo 10% destinadas para pessoas com deficiência. Já o cadastro para o Hallelujah 2026 será realizado de 10 a 14 de julho, das 8 da manhã, também até as 4 horas da tarde, exclusivamente de forma presencial na Central de Acolhimento da Secretaria Regional 8, na rua H 313, no Parque Dois Irmãos. Serão 20 vagas para ambulantes que deverão utilizar equipamentos próprios, como barracas e carrinhos, que serão organizados pela Prefeitura durante o evento. É preciso ainda apresentar o RG, CPF e comprovante de residência. Mais notícias a qualquer momento. Rodrigo Miranda para a Verdinha FM 92.5.

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1: Bom dia!
2: Bom dia!
1: Estamos começando!
2: Sexta-feira, bom dia, ouvinte!
1: Eita, já sexta-feira!
2: Sexta-feira!
1: Né?
2: Mais uma semaninha para nossa conta.
1: Tá terminando. Hoje, dia 10. Não? É? É, dia 10. Dia 10 de julho. Dia 10 de julho. Caminhando aí para metade do mês. Bom dia, nossa turma toda que está aqui. A minha querida Lília Mariano. Gente boa. Ali está o nosso William Fortunato.
2: Bom dia.
1: Gente muito boa também. Beatriz Irineu, a Bia Bia, a Daniela de Lavor.
2: O Tom Barros.
1: Estamos aqui firmes e fortes, não é?
2: Tiago Nobre. Diego Castro.
1: Agora estou me encontrando com o Diego Castro. Todo dia quando ele vem do almoço. Vem
2: e quem fácil. Mais, o Fortunas?
1: Quem é, além do Diego?
2: Davi Magalhães.
1: Pronto, a equipe tá aí completa.
2: Aí tem também a Sofia Leite, tem também o João Duarte. É muita gente, viu?
1: Pois é. Cadê a Sara de Queiroz? A Sarinha também. Essa é a nossa equipe, não é? Maravilhosa equipe. Vamos até 9 horas da manhã. Não tem quem segure a França, hein, Daniela Delavaux?
2: Pois é.
1: Despachou ontem o...
2: Marrocos,
1: você tá por dentro.
2: Gostei. Mas eu nem assisti.
1: Eu também não vi, não.
2: Eu só soube notícia porque, enfim, falaram, mas eu não quero mais nem saber de Copa.
1: É mesmo, né, Daniela? Você não...
2: Quero mais, não.
1: Você ficou traumatizada.
2: Com o Egito, eu me traumatizei.
1: Ai, ai.
2: Acabou-se.
1: Foi, rapaz. Aí a Copa do Mundo 2026, FIFA! A nossa França tá aí, né? E quem mais? Deixa eu ver aqui. Para ver agora como é que já está com todos os que já passaram e os que estão pendurados aí. Bom, a França eliminou o Marrocos, está dentro da França. Agora, hoje, Daniela Delavaux, 4 horas da tarde.
2: Tem quem?
1: Tem Espanha e Bélgica. Espanha e Bélgica. Aí.
2: Hoje é Espanha e
1: Bélgica? Hoje, Espanha e Bélgica.
2: Certo.
1: Valendo vaga na semifinal. Aí vem amanhã em Noruega e Inglaterra. Noruega que não tirou e Inglaterra amanhã. E amanhã, Argentina e Suíça. Então vamos aguardar, pois. Agora, quem já está nas quartas de final, na semifinal, digo melhor, com vaga garantida na semifinal, França vai esperar o vencedor hoje de Espanha ou Bélgica. Acho que a França leva essa Copa do Mundo.
2: Tu acha?
1: Eu acho, jogou muito. Olha, tem jogador chamado Elise, que é uma coisa assim impressionante. O Mbappé pra fazer igual. Aliás, ontem perdeu um pênalti também, hein?
2: Quem perdeu?
1: O Mbappé perdeu.
2: Foi?
1: Perdeu um pênalti. O Messi tinha perdido um pênalti no jogo anterior, quer dizer, os grandes ídolos também erram, não é?
2: É.
1: Os grandes ídolos também erram. Então, vamos lá. A França eu acho imbatível. Só perde essa Copa do Mundo se der essas coisas do futebol. Mas a França está jogando.
2: Né?
1: Eu não queria nem que a França ganhasse, não.
2: Por quê?
1: Porque eu queria, quanto menos esse pessoal que já tem título, melhor. Por
2: a
1: exemplo,
2: França tem quantos?
1: A França já tem...
2: Três. Então vai ser tetra.
1: É, a França tem três.
2: Fica bem coladinho com o Brasil,
1: a
2: hein?
1: A França tem 1998. Aliás, deixa eu ver aqui.
2: E a Espanha tem quantos?
1: A Espanha tem um.
2: Só
1: tem uma Espanha.
2: Então é melhor que a Espanha ganhe, né?
1: É melhor. Deixa eu ver aqui a distribuição, como é que tá. Aí tem, então vamos correr, né? Então pra gente falar de Mundial, né? Vamos pra frente. Vamos pra frente, que atrás vem gente. 5 horas
0: acesse
1: e 5.
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1: Vamos lá para as manchetes do Diário do Nordeste, o nosso jornal. De feminicídio a suicídio, que levou a justiça a arquivar inquérito de morte de mulher no Ceará.
2: Vai seguindo por aí.
1: Idosa resgatada, Eusébio, foi chamada de mãe preta pelos patrões em rede social. Duas pessoas são presas em briga por disputa de ponto de drogas em Jericoacoara. Suspeitos atacam provedor da internet que recusou pagar taxa para a facção em Icapuí.
2: Passe

0: para motoristas da Uber começa a valer a partir do dia 13 de julho aqui em Fortaleza.
1: Após fracasso em licitações, BNB decide lançar novos editais para programas de microcrédito.
0: Abatedouro clandestino de aves é interditado em Eusébio após denúncia e fiscalização.
1: Operação mira membros do Comando Vermelho acusados de monitorar ações policiais e clonar contas de supermercados.
0: França vence Marrocos e se garante aí na semifinal da Copa do Mundo de 2026.
1: Hendrick desabafa após a eliminação do Brasil na Copa. Voltaremos mais fortes.
0: Justin Bieber, Shakira, Madonna e BTS são atrações do final da Copa do Mundo de 2026.
1: Médico Alberto Lima de Souza morre aos 81 anos de idade em Fortaleza.
0: Ministério Público abre nova ação contra Virgínia Fonseca por práticas abusivas e pede 120 milhões de reais.
1: Noivas denunciam suposto golpe de cerimonial em Aquiraz. Milhares de reais de prejuízo.
0: Poderia ter sido eu. Ex de acusado de matar enfermeira em Fortaleza relembra relação abusiva.
1: Após período recluso, Cid Gomes retoma agenda com aliados e articulações pré-eleitorais.
0: Superiate de 120 milhões de reais do Neymar foi construído aqui em Fortaleza.
1: Membro de banda de piseiro morre baleado após emboscada em Ibiapina, no Ceará.
0: Brits fala pela primeira vez como jogador do Vitória após deixar o Fortaleza.
1: Aécio Neves desiste de disputar a presidência da República pelo PSDB.
0: Autor de massacre em cinema de São Paulo frequenta shopping de Salvador e preocupa comerciantes e clientes.
1: Escolas particulares teve mudança no calendário escolar devido à Copa do Mundo Feminina.
0: Agenor Neto entrega vice-liderança do governo na Alesse, alegando manobra de liderados contra ele.
1: Recuperados de lesão, Vina e Rualano voltam aos treinos do Ceará.
0: Pedro Henrique exalta a ambição do Fortaleza e evita polêmicas com o Ceará e ele diz, vida que segue.
1: Últimas notícias do Ceará, mais reforços, centroavante anunciado e lesão preocupante.
0: Fortaleza anuncia a contratação do zagueiro Neres, ex-Vitória.
1: Confira a programação gratuita para crianças curtirem nas férias de julho em Fortaleza.
0: Violência doméstica. 76% das mulheres atendidas no IJF foram agredidas por companheiros ou ex.
1: Mauro Filho diz que retorno à vice-liderança de Lula na Câmara é motivado por pauta econômica.
0: Nova inteligência artificial da Meta pode criar deepfakes com fotos do Instagram. Saiba como proibir esse acesso.
1: Polícia Federal investiga o uso de declarações falsas de indígenas para fraudes no INSS.
0: Líder de facção no Espírito Santo é preso em Juazeiro do Norte.
1: Tianguá registra 2 casos de homens baleados em menos de 24 horas.
0: Motorista bate em poste e arrasta outros 2 na Avenida Rogaciano Leite, aqui em Fortaleza.
1: Ex-malhação, ator Edward Borges morre aos 49 anos de idade.
0: Reabastecimento de água na Grande Fortaleza deve ser totalmente normalizado. Isso até o final do dia de ontem. Se não tiver sido, você avisa aqui pra gente.
1: 5 horas e 10 minutos. Vamos agora aos jornais do Nordeste brasileiro, começando com ela, Dandan de Lavoa.
0: Vamos lá então, vamos sair do Diário do Nordeste. A gente agora acessa o Imparcial, que é de São Luís, lá no Maranhão, trazendo notícias da Ilha do Amor. Ministério Público do Maranhão aciona município de Buriti Bravo para garantir nomeação de aprovados em concurso. Prefeitura de São Luís é condenada a regularizar programas de segurança alimentar e pagar 300 mil de indenização. Tem ainda, governo endurece regras para publicidade de apostas esportivas no Brasil. Operação Férias Seguras reforça o policiamento em destinos turísticos do Maranhão. Convento das Mercês recebe o projeto Vamos Festejar, a partir desta semana. Esses são os destaques do Imparcial de São Luís, no Maranhão.
1: Agora, meio norte de Teresina. Corém do Piauí avalia suspender registro de técnica suspeita de tentar sequestrar bebê. Hospital de Floriano recebe equipamento que permitirá exames de hemodinâmica. Concurso unificado do Piauí vai oferecer 3.300 vagas em 32 municípios chamados do meio norte de Teresina.
0: Agora o portal à tarde de Salvador, na Bahia, os destaques de Salvador, plano de mobilidade da região metropolitana de Salvador, projeta metrô até a Barra e VLT em Camaçari. Binho Galinha é condenado a 36 anos e 9 meses de prisão. Mais um destaque. O crédito tributário mudou de lugar e quase ninguém percebeu. Destaque do Bahia do futebol, artilheiro da Fonte Nova revive tempos de carrasco do Ceará na Série B. E um destaque do Vitória, reforços do Vitória são regularizados e já podem entrar em campo. Esses são os destaques do Portal à Tarde de Salvador, lá na Bahia.
1: Tribuna do Norte de Natal. Governo de Natal vai pedir medidas urgentes no STF para evitar bloqueio do FPE. Estado não definiu se vai antecipar o 13º salário, sei lá, no Rio Grande do Norte. Governo pede à União para adiar bloqueio de 80 milhões do FPE. O valor é referente à parcela de empréstimo chamadas do jornal Tribuna do Norte de Natal.
0: Agora nós vamos para notícias de Aracaju, Sergipe. Através do portal Infonet, Justiça veta soltura de espadas e busca-pés no Porto da Aldeia, no Porto da Areia, em instância. Tem ainda Aracaju Park Shopping, nega informação sobre venda do empreendimento. Aracaju sanciona lei que cria bolsa de R$ 200 para estudantes do EJA. Mais um destaque, conheça os pré-candidatos ao governo de Sergipe nas eleições de 2026. Homem é preso por golpe de R$500 mil contra cantora sergipana. Procon do Aracaju realiza levantamento de preços em pet shops. Publicidade de bets terá aviso sobre risco de dependência e perdas. Ainda, menor de 16 anos tem garantido assento ao lado de responsável em voos. Esses são os destaques diretamente de Aracaju, Sergipe.
1: Agora o Jornal da Paraíba. Dois supermercados são autuados por vender produtos vencidos em Santa Luzia, na Paraíba. Prefeito fecha base com Veneziano e João Azevedo. Pode ficar sem apoio em Cabedelo. Quem são o vice de Lucas Ribeiro? O Aliados pressiona em meio a prazo corrido para convenções. Quem será, digo melhor, quem será o vice de Lucas Ribeiro? Aliados pressiona em meio a prazo corrido para convenções. Jornal da Paraíba.
0: Agora vamos para o Diário de Pernambuco, saber quais são os destaques ali da região. Sucede Recife, Pernambuco. Após protestos, o Estado diz que pagou auxílio a 3.500 famílias cadastradas. Os manifestantes cobram um pagamento de R$ 2.500 do auxílio emergencial às vítimas das fortes chuvas que atingiram locais no Grande Recife e Zona da Mata. Tem ainda, com nova alta mundial do petróleo, o governo mantém desconto na gasolina. Mais um destaque? Com gol e assistência de Mbappé, França vence o Marrocos e avança à semifinal da Copa do Mundo. Esses são os destaques do Diário de Pernambuco.
1: Gazeta de Alagoas. Donald Trump cumpre ameaça. Estados Unidos ataca o Irã após fim de trégua. Preço do petróleo dispara mais de 8% e supera 80 dólares. Operação integrada mira acusados de tráfico de drogas no país. São chamadas do Gazeta de Alagoas. Muito bem. Vamos aí ver agora a temperatura, como é que estava pela madrugada e o que vem para nós por hoje.
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1: Na madrugada, 25 graus, 1 hora, 2 horas da manhã, 24 graus, 3 horas da manhã, 24 graus, 4 horas da manhã, 23 graus. Olha como esfriou, 23 graus, 4 horas da manhã. 5 e 15, agora quanto é que está aí, ô?
3: 24 graus.
1: Já subiu de novo para 24. 24 às 8 horas. 26 às 10 horas. 28 graus às 12 horas. 14 horas, 28 graus. 16 horas, 28 graus. 18 horas, 27. 8 horas da noite, 26. 10 horas da noite, 26. Umidade relativa do 96%. O sol nasce às 5 horas 41 minutos e o sol se põe às 17 horas e 36 minutos, é a previsão para hoje na nossa cidade.
0: Vamos lá voltar para o diário rapidinho, porque nós temos duas notícias aqui no Diário do Nordeste.

0: testes super importantes antes da gente ir para esse intervalo. Lembrando que o nosso Bom da Madrugada hoje, ao vivo aqui direto dos nossos estúdios, viu? Nós vamos conversar com o ouvinte madrugador aqui direto dos nossos estúdios. Mas a gente fala agora sobre... Essa é uma das notícias mais lidas pelos internautas. Passe para motoristas da Uber começa a valer aqui em Fortaleza. Isso agora a partir do dia 13 de julho. Então os motociclistas estão recebendo mensagens sobre mudança aí no aplicativo. E a gente traz para você esse destaque, que é uma das mais lidas aqui no Diário do Nordeste. Então você fica ligadinho, porque vai começar a valer a partir do dia 13. Motociclistas parceiros da Uber começaram a receber uma notificação informando que o passe para motoristas passa a ser um modelo padrão para viagens aí do Uber Moto na capital cearense já a partir de segunda-feira, agora dia 13. Ao Diário do Nordeste, a plataforma confirmou essa nova modalidade como parte da expansão do serviço para novas localidades e reforçou que a mudança é válida apenas para motos. A mensagem enviada aos parceiros e compartilhada nas redes sociais informa que as mudanças para os motociclistas vão deixar de pagar a taxa de serviço da Uber em viagens com passageiros e vão pagar apenas o valor do passe. Então, ganhar dinheiro com Uber Moto está prestes a ficar muito simples, porque a partir do dia 13, o passe para motoristas será o modelo padrão que você dirigir com Uber Moto. Então, com ele, você deixa de pagar taxa de serviço nas viagens com passageiros e passa a pagar apenas o valor do passe. Esse é o texto do comunicado que foi enviado pela empresa. A Uber ressalta que o passe para motoristas se aplica exclusivamente às viagens com passageiros. Esse benefício ele não é válido se a gente for falar de corridas de entregas e nem para Uber envios, tá? O passe para motoristas oferece duas formas de contratação. Então, você acessa o diário para você ver. Tem o passe por tempo, que o motorista paga uma taxa fixa, válida, ou por 24 ou por 72 horas, e o período começa a contar a partir da compra. Ou então, o passe por ganhos, que o parceiro paga uma taxa única e realiza viagens sem cobrança adicional. Tá aqui no Diário do Nordeste a matéria completa. E em caso de dúvidas, os parceiros podem entrar em contato com o suporte da plataforma, que é disponível 24 horas por dia, 7 dias por semana. E só para a gente encerrar o nosso giro, nova inteligência artificial da Meta pode criar deepfakes com fotos do Instagram. E o Diário traz essa matéria para você entender como é que você pode proibir essa funcionalidade, que ela só deve ser liberada aos poucos para os usuários das redes sociais da empresa. Então, fica ligado, porque você sabe que aquele deepfake é quando você pode... as pessoas podem criar um vídeo seu com imagem sua dizendo qualquer coisa do que as pessoas se organizarem para falar, e aí a quem for assistir pensa que é você que está falando. Então isso é muito perigoso, estamos em ano eleitoral, então é preciso ter atenção redobrada com a inteligência artificial. São 5 horas e 19 minutos agora. Bora pro primeiro intervalo do dia, porque vamos depois lá. Do intervalo tem o nosso Bom da Madrugada. Hoje, especial, hein? Ao vivo, direto dos nossos estúdios com esse madrugador. A gente volta já já.
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2: Hoje, especial ao vivo, direto dos nossos estúdios, o Bom da Madrugada, aquele momento que a gente conhece e conversa com o ouvinte que é madrugador e que sempre nos dá carona, sempre nos acompanha. Hoje a gente conversa com esse ouvinte que acompanha a Verdinha já desde cedinho, logo nas primeiras horas ele está sintonizado, mandando alô. E aí a Verdinha completa agora, quinta-feira, 70 anos de história, 7 décadas de vida. E aí, para comemorar já, começando em festa, a gente recebe aqui nos nossos estúdios esse Bom da Madrugada especial para a gente conversar ao vivo, para sentir de verdade o ouvinte aqui pertinho. Cláudio Cirino, para fazer essa festa aqui junto com a gente, ao vivo nos nossos estúdios. Cláudio, bom dia.
1: Bom dia, Cláudio. Seja bem-vindo. Aliás, você está inaugurando um tempo novo, porque é o primeiro Bom da Madrugada ao vivo.
2: Verdade.
1: Ele aqui no
2: ao
1: estúdio.
2: Ao vivo não, mas
1: ele
2: pessoalmente,
1: no estúdio,
2: né?
1: Pessoalmente, é.
2: Muito bom. E é muito bacana a gente materializar, né, Tom? A gente sair do ouvinte que está sempre andando alô, que está sempre com a gente, de certa forma, pelo WhatsApp, né, pelas ondas do rádio ou pela TV, mas aparecer no nosso estúdio. É, né? Seja bem-vindo.
3: Ah, obrigado, Tom. Obrigado, Daniela. É um prazer estar aqui com vocês, uma satisfação imensa, porque a gente que é madrugador, a gente que liga sempre o rádio na madrugada, né? É o nosso companheiro dentro do carro, eu que já viajei o Brasil todo também. E o rádio traz aquelas informações que vocês sempre dão de primeira, né? Que chega, como comentaram ontem, antes de qualquer informação. Então, isso é muito importante para a gente. Eu já fiz o Brasil todo de carro, de avião e tudo, mas quando você está de carro é essencial, né?
2: E você trabalha com o quê?
3: Eu trabalho com inspeção técnica, né? Eu faço a parte de inspeção de motores e combustão, que é um lado que já está quase ficando em desuso, né? Hoje em dia, o que está na crista da onda é o elétrico, né? O elétrico O carro elétrico tem um ganho aí de em torno de... Ele gasta um quinto do valor de combustão, de combustão, né?
1: Um quinto, é, Cláudio?
3: Um quinto do valor,
1: Chega tudo isso,
3: chega, sim.
1: E com relação à parte de pagamento da energia, você tem uma ideia? Porque, por exemplo, você tem, naturalmente, uma combustão com essa economia que você falou, mas quando você liga para ligar o carro, quanto seria mais ou menos? Se der uma coisa pela outra, fica mais barato?
3: Não, nós temos hoje, nós podemos ligar em casa, né? Se isso. Você tiver energia solar, você vai rodar de graça praticamente. Vai ter.
2: Agora, aí é mais negócio, né? Para quem tem energia solar, realmente.
3: Isso,
2: Agora, voltando para a tua história no rádio, como foi que começou o teu contato com o rádio? Tinha alguém na tua família, teu pai, a tua mãe, tua avó, alguém que escutava ou partiu de ti escutar rádio?
3: Meu pai, né? É Tenente Magro, lá de Maranguape, é militar, ele sempre ouvia e deixava o rádio em volume alto, né? Pela manhã. Então, assim, a gente tinha essa tendência a ficar ouvindo, né? O que ele colocava, né? E depois, assim, meu primo também é radialista de Capistrano, Adalberto, né?
2: Ah, é?
3: É, Adalberto Corrêa Lima. E, assim, eu aqui no Sistema Verdes Mares eu tinha muito contato com Pedro Virgínio. O Tom deve ter conhecido bastante.
1: Ainda,
3: né?
1: É parente meu, Pedro Virgínio, engenheiro, construtor de carro de corrida.
3: Isso, o doutor Pedro é porque era aquele professor Pardal Master, né?
1: Era.
3: Ele era um cara, era um fenômeno realmente. O Pedro, não é porque ele já se foi, mas era uma pessoa fantástica tecnicamente, né? E eu gosto muito desse lado técnico, né? Eu sempre fui muito técnico também, né? Na parte de motores, eu sou preparador de motor também, né? Sou também. Motores eu conheço.
2: Você é um apaixonado,
3: a fundo, né?
2: Apaixonado, né? Porque eu lembro que ele é um ouvinte, Tom, que participa muito, dando bom dia cedinho e mandando comentários às vezes. E aí teve um dia que a gente tava conversando, essa semana, a gente tava conversando, aí eu brinquei falando assim: ah, o Globo tá igual um Chevette. Aí ele na mesma hora respondeu, falando do Chevette, mandando fotos,
3: né? Meu Chevette, era meu Chevette.
2: Você tem um Chevette?
3: Era o Chevette que eu competia.
2: Eu acho lindo o Chevette.
3: Eu fui líder do Norte-Nordeste durante vários meses com aquele Chevette, né? Na época eu trabalhava na Simai Pinto, o Tom deve lembrar aí.
1: Demais.
3: Ali na Senador Pompeu, próximo do Frotão. Eu fui gerente da oficina com 23 anos. Gerente geral da oficina.
1: E como você descobriu essa coisa pelos motores?
3: Olha, isso do pai, né? Meu pai tinha uma CK3,

0: 14, né? Aquela tração pulsiva da Chevrolet. E eu sempre via na garagem, eu com 13, 14 anos, já abria um carburador, já limpava, já,
1: é mesmo?
0: Já regulava. É. Aí depois fui me apaixonando por isso e busquei sempre fábricas, né? Aí eu fui da Cofap, fui da Metal Leve também, né? Eu fui mais, trabalhei mais em fábricas, né? E aí na fábrica você aprende as coisas até mesmo antes da montadora, né? Então aí comecei a dar aula sobre motores no Brasil todo, inspeção, né? Motor aberto, motor fechado. E isso foi sempre uma rotina. Aí o automobilismo já foi porque quando você conhece muito motor, você trabalha muito com motor, prepara, o ápice é o quê? Você correr. É,
2: claro.
0: Aí eu tive essa oportunidade, quando estava na Cimae Pinto ainda, né? Um pouquinho antes de entrar. E aí eu teve uma largada que eu participei aqui, comprei um carro de corrida, realmente que era de Recife, né? Era do Luiz Otávio Fittipaldi Filho. Era um parente do Fittipaldi ainda. E eu comprei esse carro, fiz a largada. E aí gostei e fui ficando, né? E consegui ter ainda umas colocações legais, né?
1: Legal, viu? Agora, em relação também a carro, né? A movimento, você sempre leva a gente de carona, né?
0: Sim.
1: Sempre eu percebo que você está sempre dando bom dia. E o que é que no Bom Dia Nordeste que você gosta de participar, de acompanhar, de ouvir? Qual é o quadro?
0: Eu gosto muito desse do trânsito, né? Que você fala também. E das atualidades, assim, de momento, de finanças, de também do dia a dia em si da cidade, né? Como é que foi? Isso eu acho essencial, porque você já amanheceu o dia ligado e antenado, né?
1: E é legal que o rádio também, né, Cláudio? Ele é uma grande companhia, né? Para quem tá dirigindo, para quem tá em casa. Acaba que o rádio e os locutores entram junto contigo nos lugares, né? E fica essa familiaridade, né?
0: É, exatamente. É. Porque, assim, além da música também, né? Eu sou muito eclético, assim, eu gosto de Jean-Michel Jarre, e se tocar um forró das antigas também eu gosto, eu ouço, né? Então, assim, Charles Aznavour, eu fui daqui até Brasília no mesmo voo do Charles. Aznavour do Charles, eu tô íntimo. E a assessora não deixou falar com ele no avião, quando chegou em Brasília, ele me deu um autógrafo e tirou uma foto comigo, né?
1: Legal.
0: É, assim, mas Edith Piaf também, tem eu sou bem eclético, né? E o rádio proporciona isso. Às vezes toca uma música que você tá ali e você nem, né? Você nem lembrava daquilo e já toca, já vem uma emoção com aquilo, né? Então, às vezes, acontece isso também de você ter uma similaridade, uma parceria com...
2: Interessante, Daniel de Lavô, que eu não sabia que o Cláudio tem uma irmã morando bem pertinho da minha casa.
1: Bem pertinho, né? Tô vizinha.
2: Não dá nem um quarteirão da minha casa lá pra lá. Apesar de ser em rua diferente. Né?
0: Exato.
1: Porque o Benfica...
2: O meu nome dela?
0: Thaísa.
2: É a Thaísa.
0: Thaísa Seguindo.
2: Ela tem a piscininha lá.
0: Isso, né? Piscininha. Academia de natação.
1: Isso. E aí, você é pai?
0: Sou pai da Laura Seguindo, né? A Laura, ela é advogada, hoje ela está no direito tributário, né? Casou. E tem dois netinhos, que são a Pilar.
1: Já é avô também.
0: É avô, tem a Pilar e tem o Antônio, né? Que aí a coisa mais importante hoje é a saúde deles, né? E o sorriso, né?
1: Que bom.
0: A Pilar agora aprendeu a dizer que sente minha falta. E agora, por último, está com saudade. Ela está aprendendo que é saudade.
1: Ela tem quantos anos?
0: 3 anos.
2: Mora aqui?
0: Aqui em Fortaleza mesmo. Aqui mesmo.
2: Beleza.
0: A Laura sempre foi minha companheira, né? A gente viajou também aí alguns campeonatos juntos, né? E ela venceu o pai.
1: Mas ela corre também?
0: Não, o dela já é voltada ao tiro esportivo, que eu tive no tiro esportivo também, né? Agora estão 2 anos que eu deixei, né? Eu já fui 5 vezes campeão brasileiro de tiro, né? E a Laura foi campeã da Copa do Brasil em 2016. Ela foi comigo para...
2: Atirando bem.
0: Bem. Atirou melhor do que todos do Brasil, porque a nossa categoria é aquela sniper, que não tem nem de idade nem sexo. São todos juntos, né? Porque é sentado e apoiado. Ela não é olímpica, mas é mundial. E a Laura foi comigo para Brasília e ganhou de todos.
1: Danada, hein?
0: Com 20 anos.
1: Pois é.
0: 20 anos ela ganhou de toda. Porque em 2015 ela foi comigo para Aman. Eu tive um câncer de tireoide em 2015. E o médico disse que talvez não fosse, não viajasse, né? Doutor, olha, diga logo, porque eu estou liderando o Campeonato Brasileiro. O senhor não disse que eu não vou de avião, eu pego o carro e vou. Aí ela disse, não, eu vou com o papai, porque nossos equipamentos são pesados, né?
1: E foram de carro?
0: Não, a gente foi de avião mesmo, mas ela me ajudou com os equipamentos, são pesados. Aí foi para Aman, mas não deu tempo de treinar a Laura na ocasião. E aí ela ficou ali pelo bolo, né? Quando foi 2016, eu fiz...

0: um treininho com ela, ela ganhou.
1: Que bom, que beleza.
0: É, mas é isso, ela foi minha parceirinha, uma parceirinha de muitas horas mesmo, Gosta muito também.
2: Que legal. Agora esse teu horário de acordar também, porque 5 horas da manhã, cedinho, né?
0: Cedinho.
2: Já é um costume teu de acordar cedo?
0: É.
2: Ou você já acorda realmente porque tem que trabalhar cedo?
0: Não, em viagens, quando eu vou pra fazenda, eu vou mais cedo mesmo, porque na fazenda é bom chegar cedo, né? Chegar naquele despertar da manhã, eu gosto também, né? Mas, assim, geralmente aqui em Fortaleza é em torno de 6:30, 6 horas que eu ligo. Porque tem aquele lance do hormônio da tireoide que eu tenho que tomar, né? Aquele que quando você não tem tireoide, né? É uma hora antes do café. Então, já é uma hora antes.
2: Já tem que acordar mais cedo mesmo, né?
0: Mais cedo, então, é essa rotina, né?
2: Pois é. Aí o Tom tava falando aí negócio do carro. E é engraçado, né, Tom? Imagina ser amigo dele na hora de uma viagem. Ninguém se preocupa, né? Qualquer problema mecânico acontecer, você vai salvar.
0: É, os carros hoje estão cada vez mais tecnológicos, né? Então, assim, eu sempre, nas minhas palestras que eu fiz pelo Brasil, eu sempre digo, olha, eu não sei tudo, quem sabe tudo é Deus, né? Então, se eu não tiver uma resposta, como eu trabalho, como eu trabalhei com palestras para mecânicos e engenheiros mecânicos, então, um público é muito amplo, né? E, assim, a gente tem essa noção que a gente está numa palestra também para aprender e passar os conhecimentos.
1: Isso.
0: Né?
1: Então, isso é benefício muito. Essa nova tecnologia do carro elétrico, é?
0: Não, ela é muito. O carro elétrico hoje é muito simples, né? Porque ele não tem componentes praticamente. Tem um motor elétrico ligado na roda, praticamente, e a bateria. Então, você tem um carro elétrico. Eu tenho um, por exemplo, que está com 2 anos, nunca quebrou nada. Não tem óleo,
2: tem
0: filtro.
2: Tem a vantagem, né? Você paga mais caro.
1: Não tem
2: caro
1: óleo,
2: pra
1: não
2: comprar.
1: Tem filtro, não tem nada. Né?
0: Não tem óleo, filtro, tem correia,
2: acho
0: cabo,
2: que ele
0: vela.
2: Paga logo, né?
1: Agora ainda está muito caro o carro elétrico, eu acho.
0: Mas ele se paga. Se você pega um pouquinho de estrada, roda bem aqui dentro também, ele se paga. Se paga porque... E também assim, a suavidade, né? Eu que sou da competição, a pessoa, mas não tem ronco, não tem... Não, mas eu não quero mais ronco agora. Agora é suave.
1: Bateria dura quantos anos? Um carro ele é 10 anos?
0: A bateria, em média, eles estimam em 1 milhão de quilômetros, né? Então 1 milhão de quilômetros, o carro já descartou. Já você não tá mais com carro, né?
2: Eu pego muito Uber que tá usando carro elétrico, né?
0: Uhum.
2: E eles falam que rodam trabalhando o dia inteiro.
0: É, o dia inteiro. É. Consegue fazer com
2: a carro. É a tecnologia chegando, né? A gente assistia, né, era, Cláudio, os Jetsons, nos anos 90, 80, aí você olhava aquelas coisas acontecendo assim, menino, isso aí é o futuro.
0: É o futuro, já chegou.
2: E hoje em dia, como é aquele negócio que a gente conversou uma vez lá no Japão, os carros andando sem motorista?
1: Sim, e agora nos Estados Unidos tinha também o pessoal andando com carro.
0: Já tem agora, já tem. Os carros da Tesla, né?
1: Tem.
0: Já estão... eu acho... Eu não sou fã, na realidade, não sou fã do híbrido. Eu acho o híbrido... Eu acho que ele não se paga pelo preço que ele está ainda, né? E assim, você tem um híbrido, os híbridos da China, daquela região, o combustível da China é excelente, né? O nosso combustível não é bom, né? O combustível, a não ser que você use Podium. Se usar gasolina Podium, que é aquela que é 8,50 litro, né? Lembra de Podium de competição, é a Podium, não é a Premium, né? Então assim, a gasolina que o pessoal do Museu do Automóvel também usa muito, né? Porque ela não envelhece no tanque, né?
1: Sei.
0: Então, assim, eu acho que é essencial você ter um combustível bom. Já que você vai rodar no elétrico e tem economia, use um combustível bom. É esse o conselho que eu dou. Porque depois de dar um problema com relação ao combustível, a garantia não vai cobrir.
2: Agora me diz uma coisa sobre a tua relação com o rádio. Tu escuta a gente pelo rádio ou é TV?
0: Pelo rádio. Então sempre no carro, pelo rádio.
2: É.
0: Em casa, no
2: rádio.
0: Home Theater, eu ligo ali na função rádio e ouço já de manhã quando eu tô tomando café.
2: É ouvinte raiz, hein, Tom? É ouvinte de rádio, muito bom.
0: Já fico ali também, pela manhã, já fico ligado também. A sua voz, né, Daniela, até é inconfundível e, assim, é muito agradável também. O Tom também, né? O Tom também tem uma locução e tem uma dicção. Vocês dois, fantásticos. São uma equipe realmente... Eu ia até trazer uma das minhas medalhas de ouro para vocês. Porque vocês são realmente... São imbatíveis. Imbatíveis no que vocês fazem. Vocês têm carismas, vocês conquistam a gente e prendem a gente no rádio. Isso que é importante, né? prendem.
1: Então, obrigado, hein, Cláudio? Muito obrigado.
0: Vocês são muito, muito carismáticos, realmente. Né?
2: Que bom. É. Bom saber que a gente tem a tua escuta, que a gente tem você sempre ligado, porque é muito bacana quando a gente vê um ouvinte de rádio, né? Uhum. E é quando você entrou no estúdio, aí, o rádio tem tão isso, né, Tom? Parece que a gente já se conhece.
1: É. Uhum.

0: né? É. Que aí a gente cumprimenta a pessoa, parece que tava com a gente aqui sempre. Porque está também, de certa forma, né?
1: É, exato. É. Eu conheci também muito o Loy Filho, né? O Loy tá na madrugada, né? Agora isso. Também, né? Loy. É, porque o Loy, eu estudava na frente de uma rádio que ele trabalhava, e às vezes a gente ia lá. É curioso, eu fazia o terceiro científico, que chamavam ali, no Doroteias, que era do Colégio Cearense, né? E eu sempre atravessava a rua e ia lá na... Uma rádio que ele trabalhava ali, na Guanambia.
0: Ah, eu acho lindo o Colégio Cearense.
1: É, eu fui aluno de lá. Eu estudei há 11 anos lá no Colégio Cearense.
0: É muito lindo.
2: Saí bem preparado, porque o colégio era bom.
1: Depois eu fui para Unifor. Na Unifor eu iniciei engenharia mecânica, né? Mas confesso que não terminei. Porque eu não gostava muito de cálculo e física. Eu gostava mesmo era de motor e de corrida. Mas quando eu estive em Mato Grosso, passei 7 anos em Mato Grosso, pela multinacional que eu te falei, a Metal Leve, eu terminei marketing. Eu me formei em marketing, né?
2: Sei.
1: Que tinha a ver também que eu fazia vendas, promoção, fiz várias festas de caminhoneiro também, festas grandes de 17 mil pessoas, e me saí muito bem, né? O grande gap de Mato Grosso, de Cuiabá, é o calor. É Cuiabrasa, né?
0: Ai, pois é. Cuiabrasa. É quente mesmo. Aqui a gente tem a brisa, né?
1: É. Mas eu voltaria para lá. Eu voltaria porque o Mato Grosso é muito promissor. O agronegócio é fortíssimo, né? Move realmente o Brasil. Plantações que eu nunca pensei em ter visto na minha vida, eu vim do Mato Grosso, né? Que a gente, que é cearense, a gente fica olhando na beira da estrada assim, olha... Você não vê o fim. É como se tá olhando ali para o mar, né?
2: Ah.
1: Você olha para uma plantação de soja... Não é possível, eu estou puxando na vista aqui, você não vê o fim. Né? Soja, milho, girassol, plantação de girassol lindíssima. Então, assim, eu já andei bastante nessa região também.
0: Né? Olha, Cláudio, a gente tem aqui os nossos ouvintes que participam, né? Como você participa, né? Pelo WhatsApp da rádio. Aí a Kleber está mandando uma mensagem aqui, diz assim, bom dia, como o Cláudio disse, vocês nos prendem e é muito bom. E aí tem os ouvintes assim, que bacana, bacana conhecer um ouvinte e ver no estúdio. Porque é isso, né? É trazer do lado de fora, pertinho do rádio, e trazer pertinho da gente. Então, é bom demais, viu? Bom demais ter você por aqui, ouvir você, obrigado. Conhecer um pouquinho da tua história.
1: Obrigado a você.
2: Foi muito bom, Cláudio. Conhecer, rapaz. Saber.
1: Sucesso a vocês cada vez mais e parabéns pelo que trazem, pela maneira que conduzem o programa. É fantástico e prende muita gente. Realmente, a gente fica até o final.
0: A Maria Pimenta também está por aqui, acompanhando a gente lá do Conjunto Ceará. E aí tem vários ouvintes falando assim, que legal, ouvir um pouquinho também sobre carro. E é conhecer um pouquinho também sobre a história, né, dos ouvintes que estão por aqui com a gente. Então, tem também aqui mais uma... o Cláudio Honor também está aqui escrevendo mensagem no WhatsApp da Verdinha. Motorista aplicativo. A gente tem uma galera também que é motorista que trabalha dirigindo, né? Então, você nos dá carona durante o percurso dos seus compromissos, do seu trabalho, mas tem muita gente que trabalha dirigindo e fica escutando a rádio e dando notícia. Porque, como você disse, né, a questão do trânsito ajuda muito quem está na rua, né?
1: Ajuda bastante. Muito, muito mesmo. E a gente sempre tem aquela informação, como você falou, muito mais rápida. Quando vocês têm aqui a informação, a gente evita aquele trecho, né? Já, porque às vezes sai antes do Waze, né?
0: Porque os ouvintes mandam, assim, a pessoa manda a informação e já desvia o caminho. Já é uma pessoa a menos no congestionamento, né?
1: Exatamente. À noite também, como eu estou com carro elétrico, à noite também, às vezes, eu faço Uber também. Eu gosto também do público, porque... aliás, do lucro. O lucro no carro elétrico é tão alto que chama a atenção da gente.
0: Talvez por isso que tem tanto Uber usando carro elétrico, né?
1: Sim. Você tem um ganho fantástico, né? E eu faço muito Comfort, né? Comfort Black, eu gosto mais dessas categorias, assim. E assim, é fantástico. Você tem um lucro.
2: Por favor, já comprei um carro elétrico e também fazer na minha hora vaga.
0: Pois é. Olha, parabéns por essa ideia de levar o ouvinte para a rádio ao vivo. Muito massa. Cláudio Honor, que é motorista aplicativo. O Jair da Caponguinha também. O David Porto e o Clínio Porto. Bom dia, vocês são nossas vitaminas de energia. Muito bom, David. Um beijo.
2: Abraço,
0: pra você.
2: David. Um abraço para você.
0: E aí temos aqui os nossos madrugadores, que o Cláudio Cirino, ele é um desses madrugadores.
2: Sabe quem é que está aqui como madrugador? Você não está acreditando. É? Valdônio José Torres de Menezes.
0: Olha, Valdônio. Mandando era alô... ele que estava te ligando?
2: Era ele que estava me ligando.
0: Valdônio, deixa eu te ajudar, Valdônio.
2: Ele dizendo aqui que está ouvindo a Verdinha e está indo para dar um show em Tabira, lá em Pernambuco, que é Bahia. Eita, que o São João passou, foi de junho, hein, Valdônio? Está em julho também. Boa viagem, meu, um bom show, muito obrigado pela audiência.
0: Um abraço, Valdônio. A gente voou com o Valdônio.
2: Foi.
0: Uma aventura.
2: A nossa piloto tá acrobática aqui.
0: Você gosta de estrada, de pista? A gente voou.
1: Não, para avião eu sou meio... Eu gosto mais na terra mesmo.
2: Pois a Daniela me surpreendeu. Fez todas as acrobacias aéreas...
0: Eu
2: possíveis
0: me realizei,
2: e
0: tu acredita,
1: foi. Dentro do avião?
2: Dentro do avião, com o Valdônio.
0: Não, eu tava como passageira, mas eu me realizei, tipo assim, agora eu entendo, é a melhor sensação do mundo.
2: Ela fez, o Valdônio pilotando, claro, né? Ela atrás. Uhum. Mas ela fez todas as acrobacias, todos os parafusos, tunou barril, tunou de aileron, tudo ela fez.
0: De cabeça pra baixo. É. Muito bom.
2: Looping, tudo, faz tudo.
1: Meu Deus.
2: Muito bom. Foi batizada.
0: Que repetir, falar
1: com uma vez eu entrei num avião de um amigo meu, num empresário muito grande aqui, que tem um avião, mas ele estava com um avião pequeno na época. Só que eu entrei no avião e me senti desconfortável. Aí ele disse, não, desça, porque nesse caso não é bom presságio, não. Desça porque... Aí eu fiquei filmando ele do chão, mas...
2: Não teve dúvida.
1: Não, aí agora ele já está com o maior, na realidade, está com um avião até que tem um paraquedas. É. Acho que o Valdônio deve saber. Que
2: isso é o Cirrus.
1: Acho que é o Cirrus, né? É. Já está com esse modelo. Acho que medo também de falhar alguma coisa. Mas esse outro também eu ainda não fui. Não fui.
0: Olha, é muito legal.
1: Mas já voei em aviões pequenos no Mato Grosso, na selva. Porque tem regiões da selva ali, né, Mato Grosso, também, que a gente só atende de avião.
2: É.
1: A estrada no inverno não passa. Eu voei muito aqueles aviãozinhos da TAM, monomotor mesmo, o Brasília e o outro, acho que é o Caravan.
2: É o Caravan. Muito bom, Caravan, muito
0: Olha,
2: bom.
0: Olha, vários ouvintes aqui comentando a nossa conversa, o Aragão de Juazeiro do Norte também, dizendo que também tá madrugando, e o Regi Newton disse assim, ei Dani, a minha entrevista não valeu não, viu? Eu quero ir pro estúdio também, porque ele também conversou com a
2: agora,
0: gente no Bom da Madrugada.
2: Agora você criou um problema agora, que todo mundo que já vê vai querer vir.
0: Tem que repetir o Bom da Madrugada.
1: Exato. Eu queria mandar um abraço pro nosso presidente da Federação Cearense de Tiro Esportivo, que é o Conde, né? Nós temos um presidente excepcional atualmente. Eu, apesar de ter abandonado já o tiro esportivo há uns 2 anos, né? Eu fui muito feliz no que eu fiz, né? Mas assim, nacionalmente, assim, às vezes desperta um pouco de inveja. E a gente, eu deixei, porque também assim, no momento, não é o momento de continuar, eu acho. Assim, pra mim, né? Eu tô me dedicando a outras coisas e, assim, eu só queria ressaltar que nós temos um presidente, pra mim, o melhor da história agora, que é o
2: que
1: Conde.
2: Bom,
1: é
2: parabéns.
1: O Conde é um ex-policial federal, né? É aposentado já. Mas é fantástico o trabalho que ele está desenvolvendo.
2: Que beleza.
1: Tá?
2: Parabéns,
0: Conde. Pois, Cláudio, obrigada por ter vindo aqui. A gente adorou conversar contigo. E aí, todos os ouvintes mandando alô para você também. O porteiro de Assis também, que trabalha lá em Ocara. Tem o Maurílio Teixeira e Miraíma sintonizado também.
1: Nossa.
0: E várias pessoas aqui sintonizadas mandando alô. O Mr. Paul, que está em Messejana. Um abraço para todos os madrugadores.
1: Todo, né?
0: E aí, também tem aqui o nosso ouvinte, o Chimbinha Carreteiro, que veio conhecer a gente aqui agora, trazer ontem, né?
2: Foi, entregou.
0: Seu caricatura.
2: Foi.
1: Eu vi.
0: Aí ele falou assim: quem não quer estar aí com essas pessoas? Obrigada, viu, Chimbinha?
2: Chimbinha, gostei,
0: Cláudio,
2: da caricatura.
0: Obrigada. A gente deixa com você aqui uma lembrancinha da Verdinha.
1: Muito
0: você
1: obrigado,
0: é um madrugador. Pelos 70 anos que a gente comemora na quinta-feira, então você trazendo pra gente esse presente de estar aqui presente no nosso estúdio e leva pra casa uma lembrancinha nossa.
1: Presente é ter vocês todos os dias.
2: Obrigado.
1: Com essas vozes, essa locução fantástica.
0: Obrigada,
2: obrigado, Cláudio. É um prazer, hein?
1: Obrigado.
0: Vamos pro intervalo.
1: Vamos
0: São
1: lá.
0: São 5h45, a gente volta já já.
1: Obrigado.
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0: Bom dia, Nordeste. 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
0: Negócios com Egídio Serpa.
1: Egídio Serpa, eu tô vendo a hora você botar aquele calção velho que você tem com as suas pernas finas e mergulhar aí num desses canais da Holanda, hein?
2: Bom dia. Bom dia, Tom. Bom dia, Daniela de Labor. Bom dia, minha queridíssima produtora, a Bia, que está nos deixando e com certeza Deus a abençoará nessa nova jornada.
1: É verdade.
2: Estou aqui no terraço da maior cooperativa de produtores da agricultura da Holanda, da hortifruticultura da Holanda. E, neste momento, aquela missão aqui do Ceará que está aqui está ouvindo uma exposição sobre o que faz e como faz essa cooperativa. E atrás de mim, Tom, atrás de mim, há milhares de hectares de estufas, todo esse mar branco que está atrás de mim são estufas de vidro sob as quais produzem-se os hortifrutis com os quais a Holanda abastece a Europa toda, inclusive em uma parte de outros continentes como a África. E aqui eu estou à sua disposição, meu caro Tom.
1: Oi, Egídio Serpa, que bom, que beleza essa produção aí. Egídio, aproveitando, vocês têm visto aí na Holanda também, claro, todo mundo vê, né, no mundo toda a Copa do Mundo. Vocês viram ontem o jogo, a França-Marrocos?
2: Ah, pois é, rapaz, eu vi o jogo da França com o Marrocos, nunca fui tão marroquino, mas não deu, né? A França com o Mbappé e com o time poderoso que tem, na minha opinião, vai ser tricampeão do mundo, a não ser que haja um hecatombe, e a França ganhou. Mas após o jogo, Tom, aqui na Europa houve muita confusão. A colônia marroquina, os imigrantes marroquinos, eles habitam muito aqui na Holanda também. Aqui em Roterdã, lá em Amsterdã, para onde vamos nos dirigir daqui a pouco, após esse evento que estamos tendo aqui, houve também muita confusão. A polícia teve que intervir lá em Paris. Houve também confrontos entre os marroquinos e os franceses, de maneira que a Copa do Mundo teve tisnada aquela organização e aquela paz que vinha registrando nos seus jogos. O Marrocos vai embora de volta, enquanto a França prossegue com um objetivo, com uma perspectiva muito grande de ser campeã, meu caro Tom.
1: O IBGE vai divulgar hoje a inflação do último mês de junho. Qual a expectativa no mercado financeiro, hein?
2: Olha, Tom, realmente hoje, daqui a pouco, às 9 horas da manhã, aí no Brasil, né, será divulgado o IPCA. O IPCA é o Índice de Preço ao Consumidor Amplo, que é o índice oficial da inflação brasileira. Esse IPCA que será divulgado será o relativo ao último mês de junho. O mercado financeiro está apostando que virá com uma queda da inflação. Uma inflação que subiu 0,31% na previsão do mercado financeiro no último mês de junho, ou seja, menor do que o 0,58% registrado no mês anterior, o mês de maio. E ainda sobre o mercado financeiro, a Bolsa de Valores brasileira, a B3, subiu ontem 1,22%, chegando aos 172.742 pontos. O dólar caiu 0,5%, fechando cotado a R$ 5,12. O petróleo, neste momento, aqui na Europa, mais precisamente na Bolsa de Londres, o petróleo do tipo Brent, que é o referenciado pela Petrobras, ele está sendo negociado a US$ 76, US$ 2 a menos do que foi negociado ontem. Por quê? Porque há uma perspectiva de que o Donald Trump e as autoridades do Irã cheguem a um entendimento para pôr

0: fim às hostilidades que recomeçaram ontem. Os Estados Unidos bombardearam a geografia do Irã, e o Irã respondeu bombardeando bases militares nos Estados Unidos, lá no Oriente Médio. Essa possibilidade de negociação, meu caro Tom, fez com que o dólar hoje, o preço do petróleo caísse hoje, meu caro Tom Barros.
1: Sepp, para terminar esse nosso papo de hoje, um empresário cearense anunciou ontem, aí na Holanda, que investirá na implantação de um projeto piloto de cultivo protegido. Quem é o empresário?
0: O empresário é Edilberto Rodrigues. Ele é o dono da construtora Atos. A construtora Atos é uma empresa que atua na construção pesada, na construção de estradas, né, tudo obras de infraestrutura. E ele vai investir no cultivo protegido. Aí eu vou convidá-lo, Edilberto, para você conversar conosco, com os ouvintes da nossa TV Diário, sobre o seu investimento. Por que que você conseguiu investir na cultura protegida?
2: Bom dia, Tom, aos ouvintes, aos espectadores. A gente já se relaciona com alguns empresários e empresas holandesas há mais de 2 anos, mas no segmento de energia, no segmento de infraestrutura, e uma dessas empresas trouxe para mim, né, a oportunidade de podermos analisar, podermos discutir, avaliar o desejo deles de implantar no Ceará tecnologias de cultivo protegido, mas adequado ao clima, a
0: As
2: solo, às
0: condições diárias.
2: condições cearenses, né? E aí, há 2 anos, a gente começou a fazer esse mapeamento, troca de informações técnicas, né, de temperatura, áreas que poderiam receber esse investimento. E aí, coincidi com essa missão, foi acompanhada pelo Chico Carlos, também presente aqui o secretário Fábio Feijó, o corpo técnico da SPE, representado aqui pelo Erildo, e também a presidência da Agri com é o Maguiar, trouxe para a gente essa visualização também de que há um interesse do governo do Estado em fomentar esse interesse desse tipo de agricultura, que é o cultivo protegido, né? De tomates, pimentões. Então, fomos somando os interesses, as ideias, as condições econômicas e condições técnicas, e já tínhamos tomado essa decisão, estávamos apenas estruturando mais o negócio. Com essa missão, a gente
0: Não teve
2: não
0: dúvida.
2: tem mais dúvida, né? A gente, futuro daí, o futuro está, porque não é simplesmente levar aqui da Holanda equipamentos e engenheiros, não se trata disso. Se trata de pegar um modelo de negócio, que é um modelo consagrado aqui, como você bem falou, a Holanda, pela área pequena que tem, aproveita de uma forma assim extraordinária com o uso de tecnologias de irrigação, de monitoramento, uma produtividade assombrosa. Isso faz com que eles possam
0: Deixa eu
2: exportar para o mundo inteiro.
0: dar um detalhe dessa produtividade. Aqui na Espanha, um metro quadrado de cultivo protegido de tomate produz 80 quilos. No Ceará, onde nós já temos alguns experimentos e bons experimentos de cultivo protegido, o máximo que estamos conseguindo produzir são 15 quilos nos pequenos produtores. E chega até 30 quilos nas grandes empresas, como a Holanda. Eu falei de Espanha, mas é Holanda. Então, aqui na Holanda, a produtividade é de 80 quilos por metro quadrado. O Ceará, o máximo dos pequenos produtores que usam a tecnologia do cultivo protegido, são 15 quilos por metro quadrado. As empresas maiores, como a Itaueira e a Trebex, elas chegam a alcançar 30, mas é muito pouco.
2: Foi um início, né? A gente parabeniza, inclusive, todos os produtores que já têm empreitado com o cultivo protegido, mas acreditamos que pode-se chegar a um número muito mais satisfatório ainda. Nós entramos junto com os holandeses, por quê? Porque eles queriam um parceiro local que já fosse um empreendedor, que conhecesse todos os mecanismos que fazem parte, que é o meu caso, né? Não só do segmento do agro, né? Só do segmento da construção, mas essa empresa ela tem outros sócios da área do mercado de capitais e do segmento de tecnologia de cultivo protegido, tanto na parte de informática, como na parte de pesquisa de genética, que é algo que vai enriquecer, inclusive, o cultivo de tomates e pimentões no Ceará. Uma pergunta que vem a seguir: onde você pretende fazer isso? Parte da geografia cearense, você vai fazer essa visita? Bem, nós mapeamos três áreas diferentes em três regiões do estado. Eu não posso citar aqui os nomes dos municípios para não gerar nenhum tipo de especulação, né? Mas com a sinalização, e também porque o FAEC congrega centenas de produtores também, então o nosso projeto não é um projeto concorrente, é um projeto
0: Vai somar.
2: que vai somar e que busca atrair, inclusive, outros produtores também, para aderir a uma tecnologia que vai estar customizada para o clima, para a nossa região do Ceará.
0: Lá no Ceará, os projetos de cultivo protegido usam estufas cobertas com telas. Aqui se usa vidro ou
2: Acrílico.
0: acrílico. Mas o que você vai usar lá?
2: Bem, o projeto inicial já desenvolvido, o projeto técnico, ele começa com um piloto, justamente para levar um modelo tecnológico, um modelo de engenharia, e a partir daí ele vai sendo monitorado e adequado, tanto as mudas, como também a infraestrutura, o controle de temperatura e umidade. Então, inicialmente, ela, em tese, boa parte da estrutura será de vidro mesmo, mas pode ser adequada ao acrílico.
0: Ontem houve uma reunião de todos os missionários que estão aqui nessa missão, e foi você explicou para eles que era necessário quatro condições, uma das quais a presença próxima do projeto de uma escola agrícola.
2: Isso, porque, como falei
0: Uma
2: antes,
0: escola técnica.
2: uma escola técnica, porque essas empresas holandesas não querem vender estufa, não querem vender softwares, não querem vender sensores, nem mudas. Eles querem levar um modelo de negócio que possa agregar o processo produtivo, que possa produzir para o mercado local e também o Ceará exportar para qualquer outro lugar do mundo pela qualidade do produto. E aí, se faz necessário nesse sistema você multiplicar a mão de obra local, né? Então não vão funcionários de mão de obra técnica especializada na manutenção das estruturas, na substituição de sensores, né? No, no, na, na, na parte da, do dia a dia, da operação e manutenção das estufas, né? Então é importante porque isso vai gerar também uma multiplicação de mão de obra qualificada para esse segmento.
0: Todo empreendimento que o empresário faz, ele tem um objetivo, buscar a rentabilidade daquilo que foi investido, o lucro. Você não tem dúvida de que nessa atividade é lucrativa.
2: Eu costumo dizer que todo negócio é bom quando ele dá certo, né?
0: Dá
2: Quando
0: certo.
2: ele dá certo. Então, é o dá certo.
0: Quando dá certo é que
2: Qual é um
0: tem.
2: negócio bom? Um negócio que dá certo.
0: Isso.
2: Então, evidentemente que os números que a gente tem aqui, mas é uma outra realidade econômica, outra realidade
0: Tecnológica.
2: tecnológica, estão muito à frente da gente nesse segmento, ela retrata números excelentes. Então, o objetivo de levar, logo inicialmente, um projeto piloto é para que justamente a gente adeque esse processo ao clima e às condições do Ceará e a
0: Essa
2: gente
0: mentira
2: possa medir a produtividade. Então, a busca, claro, são por números semelhantes ao daqui.
0: são parceiros são esses dois sócios.
2: Isso.
0: Esse sócio holandês e
2: Isso.
0: essa empresa holandesa. Você
2: Isso.
0: não quer um sócio, só esse aqui.
2: Não,
0: O nome é seu.
2: nesse momento, como nós estamos modelando o negócio, o time é esse, evidentemente, né? É claro que, conforme a evolução dos negócios aparecem, você percebeu aqui hoje, em outras visitas, que esse modelo cooperativista ou associativo aqui é sucesso, né?
0: Sucesso.
2: Então, nada nos impede de ter a receptividade da aproximação de outros
0: Você
2: que
0: vai ser o
2: desejem.
0: piloto, né? Você vai
2: Exato,
0: ser aquele que vai agregar.
2: exato. Exato, exato.
0: Aí podemos ter uma
2: É,
0: cooperativa.
2: uma cooperativa. Nós não estamos implantando, e nem é o desejo meu, nem deles, que está. O mercado é muito grande, o mercado ainda tem espaço para esse tipo de crescimento, e a gente quer agregar tecnologia com pesquisa genética, com novas mudas adequadas ao clima do Ceará, para elevar a produtividade. Como você viu na Espanha, lá não tem estufas desse padrão,
0: Não,
2: são bem mais
0: vai
2: simples,
0: Almeria.
2: lá em Almeria, na região da Andaluzia, mas são uma produtividade de 40 quilos, 50 quilos por metro quadrado, mas por conta do melhoramento genético. quer dizer, reforçando aquelas zonas de plástico.

0: de plástico, aquelas telas mais simples, né? Então, foi um trabalho equilibrado que fez com que aqueles 32 mil hectares de estufas da região da Andaluzia, desse, de
1: Almeria.
0: Almeria, desse essa produtividade, certo?
1: Bom, você está otimista e por isso não investir.
0: Muito otimista. O investimento
1: Qual é
0: vai
1: o investimento?
0: acontecer.
1: Quanto é? Já sabe?
0: No projeto piloto, é em torno de 3 milhões de euros. No projeto piloto,
1: Você investiu em 18, 18 milhões de
0: 18
1: reais.
0: milhões de reais.

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1: 7h05, estamos de volta com o Bom Dia Nordeste para seguir por mais essa hora juntinho de você. Então você, nosso ouvinte que está por aqui desde 5 horas da manhã, muito obrigada pela sua audiência, pela sua companhia. Vamos para mais uma hora, são 7 horas, até as 9 a gente fica junto. Eu ouvi aqui um desaforo do... alguém me chamando de abelha, foi o William Fortunato? Carda minha, pra quem tá pelo rádio, é porque eu tô com a roupa amarela com preto. Precisa ver meu ferrão, viu, Fortunato? Eu te mostro já no intervalo. Olha, são 7h06. Bom dia pra você e pra essa equipe maravilhosa, né? Por falar nele, William Fortunato, conhecido como nosso príncipe da Calcaia, coloca no ar tudo que você ouve pela Verdinha FM 92,5. Bom dia, Fortunas. Bom dia também pra você que liga na TV Diário. Do ladinho do Fortunato, nós temos também as nossas produtoras maravilhosas. Duas, Beatriz Irineu, Sofia Leite, aqui nos nossos estúdios. Bom dia, Bia. Bom dia, Sofia. Aline Mariano, nossa assistente de estúdio. Tiago Nobre, nosso diretor de imagens. Diego Castro, na operação dos caracteres. Carlinha Rodrigues, comandando o Master, colocando a gente no ar para a TV Diário. Bom dia para vocês. Na redação integrada do Sistema Verdes Mares, contamos também com o nosso estagiário João Duarte, além da Maiara Mourão. A equipe é grande, mas ela só fica completa quando você chega. Quando você liga seu rádio, quando você liga sua TV, quando você acessa a gente pela internet. Aí sim, a equipe está completíssima. Então, para completar essa equipe maravilhosa, eu conto com você, ouvinte. Conto com você, internauta. E claro, nessa hora a gente sabe que tem um trânsito, né? Como é que tá o trânsito nessa cidade? Você tá saindo de casa? Tá tomando aquele cafezinho gostoso? Vai comer o quê? Broaca? Pãozinho passado na chapa? Um queijinho? Cuscuz, tapioca? Tá de bucho cheio? Já tá pronto pra...

0: sair. Então bora dar um giro na cidade.
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0: Lembrando que você pode mandar sua mensagem de trânsito para compartilhar com a gente, viu? 98887-1306. As câmeras de monitoramento do Sistema Verdes Mares trazendo imagens ao vivo em tempo real. Bora lá, Thiago Nobre, a gente dá o nosso giro começando por onde? O viaduto ali do ladinho do Mercado Central, trânsito mais movimentado para quem está indo para Monsenhor Tabosa. Trânsito oposto para quem vai para Leste-Oeste, Barra do Ceará, super tranquilo. Embaixo do viaduto, trânsito bom também. É lá onde acontece a Feira da Madrugada, ali embaixo do viaduto, em frente ao Mercado Central. Então, se você estiver por lá, pode ir tranquilo que o trânsito está bom. Tem feira hoje? Tem, Thiago Nobre? A gente sabe que aí na, tem não. Avenida Alberto Nepomuceno é onde acontece a Feira da Madrugada. Hoje está super tranquilo, os carros passando sem nenhum problema. Desse ponto da cidade, vou te levar agora para a Avenida Carapinima. Para quem está passando pela Carapinima, cortando a 13 de maio, trânsito tranquilo agora, mas movimentado, tá? Apesar da tranquilidade, está movimentado também. Para a Avenida da Universidade, eu só quero dizer Carapinima, né? É a Avenida da Universidade. É a continuação da João Pessoa, para quem está vindo da João Pessoa lá de baixo, passando em frente à UFC, na reitoria. Então, é exatamente, Bia, a paralela que é a Carapinima. Então, Avenida da Universidade, trânsito movimentado nesta manhã de sexta-feira. Mais um ponto em Fortaleza, vamos agora para Washington Soares. Manhã ensolarada na nossa cidade, Avenida Washington Soares. Tem mais movimento para quem está vindo da região metropolitana, chegando aí pela Washington Soares, lá do sul da nossa cidade, bem no cruzamento com a Avenida Oliveira Paiva. Então, se você está nesse cruzamento aí, você observa que a Washington Soares movimentada. No sentido oposto, para quem está indo para a região metropolitana vindo da Aldeota, trânsito tranquilo e fluindo tranquilamente. Mais um ponto é a Avenida Dom Luiz. Avenida Dom Luiz com trânsito bom agora para quem está chegando na Praça Portugal. Então, se você está chegando aí na Praça Portugal pela Dom Luiz, você vai perceber que o trânsito está tranquilo também agora nesse ponto de Fortaleza, tá? Mande sua mensagem para a gente. Agora estamos na Avenida Heráclito Graça. Como é que ela está? Fluindo, tem mais movimento para quem está indo para o centro. Heráclito Graça, ali na altura da Ildefonso Albano, ginásio Paulo Sarasate, logo depois que passa Antônio Augusto, trânsito movimentado para quem vai para o centro, para quem está vindo pela Heráclito, para o sentido da Aldeota, trânsito super tranquilo aí nesse momento. Mande sua mensagem para cá, 98887-1306. São 7 horas e 10 minutinhos.
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0: Bora falar de trânsito ainda? Bom, quem depende do transporte público e costuma pegar ônibus em frente à Igreja da Glória, lá no bairro Cidade dos Funcionários, foi pego de surpresa essa semana. Por quê? Uma retirada de um ponto de ônibus que ficava na Avenida Desembargador Gonzaga. Os usuários, eles relataram pra gente que a população não foi avisada dessa retirada desse ponto de ônibus. E aí uma ouvinte nos procurou para relatar a dificuldade que eles têm enfrentado com essas mudanças. Então a gente acompanha agora o relato dessa ouvinte.
2: Quem depende do 022 e 825, ou vai para uma parada que tem ali na Cônego Braveza, que é esquisitíssima, ou então vai ali para... Tem uma lá na esquina do Baião, aquele lado ali. E eu vou levar vocês agora até aqui. Eu vou mostrar as duas paradas. Então, o 815 e o Temais, lá na frente dá certo. Porque tem uma parada mais ali na frente, ó. É pertinho dessa. Mas a outra é esquisita e a outra ali piorou.
3: Só para ter noção da distância, entendeu? Aí, ó, tá vendo? Cadê a parada? Até agora nada.
2: Quem ficava lá na Igreja da Glória. Tem que vir até aqui. Eu quero ir lá pra Cônego Braveza, pois vamos. Vou te mostrar a parada lá da Cônego Braveza. Você vai vir aqui, que é justamente o itinerário do 825 e do 022. Ele vai entrar aqui na Júlio Lima. Aí vai. Fazendo o itinerário do ônibus, viu? Aí vem.

0: lorsque tu me dis por aqui, se arroz esquisito, eu gravo, mas vamos lá. Entregamos na mão de Deus e vai. E olha, quando eu gravei, bem movimentadazinha. Perigo, né não? Já fica parado, ó. Aí vem duas motos. Olha a parada. Bem aqui. Tá bom? Então, a parada que era bem ali, ó. Entre essas meninas aí. E vejo que elas estão achando que elas estão achando que ela ainda é uma parada, mas não é, vou já avisar elas. Parada que era bem aí, ó. Eles botaram pra cá, ó. Tá aí, essa parada é nova. Que é justamente entre a Júlio Lima e a Antônio de Castro. E os ônibus que entram aí na Júlio Lima? O 022 e o 825? Tá ali, aquela galera todo dia tava ali, aquelas meninas que eu ia avisar. Nenhum informativo eles colocaram aqui. Então é a derrubar aqui. Só quem sabe que mudou aí, o informou, tá de lá na galera, ó.
1: Pois é. E quem depende das linhas 022, Jardim das Oliveiras, e 825, Cidade dos Funcionários, Jardim das Oliveiras, Papicu, são os mais afetados. O trajeto dessas linhas é como você ouviu aí a ouvinte dizendo, é vir pela Avenida Oliveira Paiva, entrar na Júlio Lima, parar na Cônego Braveza. A população se sente insegura e reclama que o ponto mais próximo é num local super deserto. Vamos ouvir.
2: Para mim, que dependo do ônibus que faz a rota, né, 022 e 825, ficou inviável.
3: O que fizeram agora foi colocar parada mais distante, lugar escuro, lugar que não tem ninguém. Então, assim, é muito difícil. E a parada que eles substituíram, que é lá na frente, só dá acesso a uma linha de ônibus só. Que, por sinal, passa distante de onde eu desço. É revoltante quando a gente já tem um dia difícil de trabalho e a gente tá, tem que passar por essa situação difícil. Mexe com muita gente, porque quem depende de ônibus sabe da dificuldade que é voltar para casa.
4: A dificuldade que a gente está tendo, assalto ali do lado, a gente sem condições. Eu trabalho no final de semana, eu trabalho sábado e domingo também. E a maior dificuldade nossa é não ter ônibus. E ainda mais tirar da parada certa, não dá.
5: Eu venho da periferia, certo? Como a maioria dos trabalhadores vem da periferia para trabalhar por esses lados aqui, para trabalhar nas empresas, para trabalhar em casa de família, enfim. Que chegam, que tem que sair de casa de madrugada e tem que descer de madrugada aqui, certo? A parada de ônibus que tinha aqui em frente à Igreja da Glória, tiraram, sem falar com a população, ninguém sabe nada. De hora para outra a gente chegou, não sabia onde era que ia descer. Foi assim, muito impactante para todo mundo, ainda mais para quem sai de madrugada e tem que chegar de madrugada aqui nesse bairro para trabalhar. Já aconteceu situações de assalto, porque colocaram a parada que era aqui em frente à Igreja da Glória, lá para trás, aí os quatro quarteirões depois, onde é muito esquisito. Já aconteceu problema de assalto, de várias situações muito ruins para a gente trabalhador. Então tá muito complicado para mais de 300 trabalhadores, e olhe lá.
1: Pois é, isso aí são as pessoas que estão dependendo dessa situação aí, dessa falta, né, de transporte nesse ponto de ônibus. Em nota, a empresa de transporte urbano de Fortaleza disse que o ponto de ônibus em questão vai ser reinstalado no local original. Segundo a Etufor, a transferência tinha sido feita com o objetivo de realizar um estudo sobre as linhas que atendem a região. Mas, após monitoramento técnico e a escuta da população, a mudança vai ser revertida. Além disso, o estudo vai ser adaptado para não interferir na rotina dos passageiros. A Etufor reforçou ainda que vai seguir monitorando o fluxo na região, ouvindo a comunidade e realizando as alterações necessárias para garantir mobilidade segura e eficiente aos usuários do transporte público de Fortaleza. Então, para quem depende desse ponto aí de ônibus em frente à Igreja da Glória, essa boa notícia aqui, a Etufor vai voltar com a parada de ônibus, então. São 7 horas e 17 minutos. Você que acompanha o Bom Dia Nordeste pode continuar sempre usando esse espaço em favor da comunidade e é também para cobrar os seus direitos, né? Porque se você se sentir lesado de alguma forma, se você precisa, tem alguma coisa acontecendo no seu bairro, na sua comunidade, onde você mora e você já procurou os órgãos responsáveis, não teve nenhuma resposta, como o caso dessa ouvinte,

0: 20, várias pessoas se sentindo prejudicadas, procurem aqui a gente, que a gente coloca a força do nosso microfone para botar a voz de vocês aí para fazer essa reclamação. Conte com a gente sempre. São 7 horas e 18 minutos. Se você tem informação de trânsito, manda para cá, tá? 7h18, a gente quer saber como é que tá o trânsito na nossa cidade. Então, manda sua mensagem pra gente. 98887-1306. E aí você pode nos atualizar em relação ao trânsito. Se tiver um trânsito ruim, se tiver um trânsito difícil, um semáforo sem funcionar, alguma obra aí que esteja com o trânsito desviado, é só você mandar pra gente e atualizar a nossa informação. Se você quiser participar, você pode mandar um áudio. A gente coloca a sua voz aqui nos nossos microfones. Se você quiser escrever, escreva sua mensagem que eu leio, tá? 98887-1306. É por esse número que você se comunica com o Bom Dia Nordeste e compartilha o seu trajeto. Você sabe que uma informação como a sua, de um trânsito mais complicado em algum ponto da cidade, pode ajudar demais ouvintes que estejam agora saindo de casa. Férias escolares estão acontecendo, né? Então o trânsito geralmente já fica mais tranquilo, porque as crianças estão de férias. Mas se tiver alguma coisa acontecendo na cidade que você queira compartilhar com a gente, é só mandar para cá. Eu vou colocar aqui o áudio de um ouvinte que tá justamente nos dando carona, né, guerreiro? Diga.
1: Bom dia, Daniela. Bom dia, Tom Barros. Bom dia, Nordeste.
0: Bom dia.
1: Aqui já pelas cercanias da Dom Manuel, entrando aqui na Duque de Caxias para seguir a Imperador, José Bastos, enfim, a chegar ao destino do trabalho. Bom dia, Nordeste.
0: Pelo visto, tá tranquilo, né, guerreiro? Caminho para você, que bom então. Qualquer alteração no trânsito, avisa pra gente e diga como é que está o trânsito por aí, tá? Eu vou pro intervalo, são 7 horas e 19 minutos. Daqui a pouquinho a gente tem a Juliana Formiga, hein? Já tem a Juliana Formiga trazendo notícia de trânsito. Tem um... De trânsito, não. Notícia de... Do trânsito dos astros. Né? O trânsito dos astros. Como é que estão os planetas nestes próximos dias? Trânsito intergaláctico. Muito bem. Como é que estão os planetas? Porque aqui tá tudo equilibrado. Temos duas aquarianas com duas arianas. Você e a Sofia. Tá tudo equilibrado. Estamos equilibrados aqui. Áries e Aquário nesses estúdios. Então estamos equilibrados. E você, ouvinte, manda sua mensagem pra cá. Vinícius Félix tá no Presidente Kennedy. Sintonizado com a gente. Vamos pro intervalo que é melhor. Volto já.
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1: Agora são 7 horas e 23 minutos.
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1: É com a Formiga que a gente vai agora conversar com ela. Ela ainda está viajando, hein? Mas claro que ela não vai deixar a gente sem saber quais são as previsões para esses próximos dias, sem saber como é que está o trânsito astral, hein, Formiga? Bora ouvir a Formiga?
2: Bom dia para quem está assistindo, para quem está ouvindo, para quem está no trânsito. É com muita alegria que chego aqui mais uma sexta-feira para trazer notícias do céu para vocês. Principalmente porque a gente está vivendo um período de muita revisão, um período de muita reflexão. E uma coisa eu posso afirmar para vocês: o que é nosso chega, o que é nosso vem. Então não adianta deixar a ansiedade aí tomar de conta, né? A gente está numa temporada canceriana, sol em câncer, se preparando para uma lua nova que vai acontecer aí no dia 14 de julho, às 6h40 da manhã, no signo de câncer, uma lua que vai fazer conjunção com Mercúrio retrógrado, vai fazer uma quadratura com Saturno em Áries. Então a gente está vivendo aquele momento onde a gente sente o seguinte: tem uma mudança se aproximando. Vocês sentem isso? Algo vai mudar. E às vezes a gente tem medo, às vezes a gente fica, nossa, o que é que vai chegar aí para mim? Apenas, em vez de ficar se perguntando o que vai ter para mim, arrume a sua casa para receber, porque câncer fala justamente sobre isso. De lar, de casa, de pertencimento. O que lhe pertence vai chegar para você. O que é seu vai chegar. E eu digo isso por quê? Porque às vezes a gente quer correr atrás das coisas, mas a gente está numa semana que está pedindo um pouco de pausa. Lá no dia 7 a gente iniciou a fase minguante da Lua. Uma lua minguante no signo de Áries, aquele signo que vai falar justamente sobre pressa, realização, coragem, de querer fazer, acontecer, mas a calma. Por quê? Porque agora é hora de fazer cortes. Até o dia 14, a gente precisa cortar o que não está funcionando mais na nossa vida. A lua minguante sempre traz aí nos convoca, né, a cortar hábitos. A lua minguante sempre nos convida a ir devagar, a observar os excessos, né? Como é que eu vou se eu estou carregando muitos pesos, entendeu? Então, o que você não precisa mais carregar na sua vida? Que hábito você precisa cortar? O que você precisa deixar de lado para começar essa lua nova em câncer, né, de uma outra forma, com essa casa pronta para receber esse novo. A lua nova em câncer, né, que é essa lua que eu vou chamar de lua do pertencimento, vai mexer com esse desencaixe. Às vezes a gente se sente fora de casa na vida, né? A gente não se encaixa em um lugar, numa turma, no trabalho, no relacionamento, seja lá onde for. E essa lua, a gente vai sentir o quê? Que tem algo faltando aqui. E eu preciso mergulhar naquela área da vida onde eu tenho câncer. Os cancerianos vão ser super impactados. Os capricornianos, os arianos e os librianos também. Onde você precisa olhar para esse desconforto de não estou me sentindo em casa, para que você possa abrir uma oportunidade, né? A gente vai ter uma oportunidade de reorganização mesmo, né? Um novo ciclo que começa, que vai trazer morada para a gente. E quando eu falo de morada, eu falo de um conforto interno. Mas para isso, a gente precisa ir na nossa fonte. Porque quando eu falo de câncer, eu falo da fonte, da mãe, da matriz, daquela volta para casa. Câncer é o signo onde tudo começa. E às vezes a gente tem que dar uns passinhos que nem um caranguejo, né? E de lado, dar uns passinhos para trás, porque a gente tem um passado aí que continua batendo na nossa porta. Antes da gente compreender os movimentos, a gente sente esses movimentos. E é sobre esse sentir. Câncer fala muito sobre tudo isso que a gente sente. Câncer vai falar sobre esse sentir e também vai pedir para a gente compreender o que eu estou sentindo. E eu vou falar muito dessa alfabetização emocional. A gente não sabe. Muitas vezes a gente não consegue compreender, a gente foge do nosso sentir, a gente enche a nossa agenda de coisas, né? Mas existem muitas camadas por aí. Então, às vezes a gente não sabe simplesmente diferenciar o que é amor e o que é carência, sabe? Pequenas coisas ali a gente vai ter que voltar e tentar compreender por quê? Porque existem muitos desgastes, existem muitos relacionamentos desgastados justamente porque a gente não sabe o que a gente está sentindo, né? E eu trouxe até para vocês uma frase muito interessante, né? Quando eu falo desse distinguir o que é amor e o que é carência, de uma autora que ela fala: o amor é isso, não prende, não aperta, não sufoca, porque quando vira nó, já deixou de ser laço. Uma frase de Maria Beatriz Marinho dos Santos. E a gente tem que aprender quando é amor, quando tem pertencimento, porque a gente quer tanto fazer parte. Seja de um relacionamento, de um trabalho, seja lá o que for, ou uma ideia aí que a gente tem. E se eu for falar um pouco para cada signo, o que eu vou trazer para vocês é: mude a sua pergunta, tá? Em vez de perguntar por que só acontece comigo, ou por que isso não acontece comigo, se pergunte: que tipo de pensamento, que tipo de sensação está sustentando a minha vida nesse momento? E para os arianos, o que é que eu digo para os arianos? Mude sua postura diante da vida, ariano. Você quer paz, mas como você anda se posicionando? Você quer paz, mas será que você não anda fazendo guerra, convocando guerra aí na vida? Os taurinos, eles estão tendo que olhar para algum tipo de prisão, tá? E essa prisão, tipo, você mesmo se colocou na prisão. Então, o taurino está sendo convocado o quê? A mudar o seu jeito de pensar, libertar alguns pensamentos que estão aí há muito tempo, taurino. Então, assim, começa a pensar diferente para a tua vida fluir. Para quem é de gêmeos, eu pergunto, como é que andam os seus projetos para o futuro, geminiano? Com quem você quer estar junto nesses projetos? Porque existe aí muitas oportunidades na sua vida financeira. E não adianta chegar para mim e perguntar por que comigo não acontece, tá? Então, olha para isso, comece a mudar as suas perguntas, porque você vai ter outras respostas. O canceriano está no momento de puro recomeço, tá? É um momento de muito crescimento e você só precisa mudar a sua atitude diante da vida, principalmente de carreira. Escolha um novo caminho que muitas portas vão se abrir para você. Para quem é de leão, é uma lunação que vai pedir silêncio, você vai estar naqueles dias que antecedem o seu aniversário, leonino. Então, assim, existe uma visão de mundo te esperando. Você só precisa silenciar para enxergar essas possibilidades. Para quem é de virgem, os virginianos estão tendo que ter muita coragem para enfrentar os medos. Por quê? Quando você enfrenta esses medos,

0: ouvidos, o mundo se abre, entendeu? Então você ainda tá com medinho aí de se jogar nesse novo. Tem uma nova vida, mas por que você ainda não se jogou, Virginiano? Para quem é de Libra, os librianos estão naquele momento de recomeço, e esse recomeço pode ser no trabalho, pode ser na carreira, tá, Libriano? Então, assim, não tenha medo de se entregar à mudança, tá? Porque é um recomeço maravilhoso que eu vejo para você. Você vai ser um signo super convocado nessa lunação. Os escorpianos estão tendo que olhar para esses acordos que estão te enfraquecendo. E tem uma expansão, mas essa expansão, ela não sustenta sem rotina, tá? Para quem é de Sagitário, o sagitariano precisa abrir mão do controle e assumir riscos nesse momento. Os capricornianos precisam fortalecer seus vínculos, mas todos os desafios vão acontecer nessa raiz, nessa base emocional, tá, capricorniano? Então, assim, olha para a tua segurança interna, que teus vínculos serão fortalecidos. E para quem é de aquário, você precisa, aquariano, renovar seus hábitos. É o momento de fazer dieta, cortar alimentos que fazem mal, um hábito, eu acordo e fico aqui rolando fidget. Não, para com isso, porque você está precisando dar uma arejada nessa mente, trabalhar essa mente, novos pensamentos, novas ideias, tá, aquariano? E finalizando aqui com os piscianos, a pergunta que eu faço é: Pisciano, você acredita de verdade no seu valor? Eu não sei. Eu acho que tem algo aí que precisa ser escavado na sua vida, tá? Para você trabalhar essa questão de valor, de amor próprio, de autoestima. Então é isso, gente. Se preparem para essa lua nova no dia 14. Na próxima sexta estarei com vocês presencialmente para a gente conversar mais sobre esse céu tão intenso desse mês de julho. Um beijo grande e até a próxima.
1: É, Ju, até a próxima.
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1: Estão sendo ofertadas mais de 100 vagas de emprego no supermercado aqui de Fortaleza. Então, se você quer voltar para o mercado de trabalho, quem sabe não é a sua chance, hein? Vamos saber os detalhes? Renato Bezerra, conta pra gente.
2: Renato Bezerra.
3: Olá pessoal, o Sim Aldeota realiza nesta sexta-feira um novo processo seletivo com 120 vagas para o ramo de supermercados. Entre os cargos ofertados estão os de operador de caixa, repositor, auxiliar de depósito, auxiliar de serviços gerais, balconista, açougueiro, além de oportunidades para jovem aprendiz. O requisito é ter o ensino fundamental ou médio completo, a depender da função, com ou sem experiência profissional. E todas as vagas ofertadas são para o supermercado Frangolândia. Essa seleção vai acontecer de 1 às 5 da tarde e os interessados devem comparecer ao local, levando um documento de identidade, a carteira de trabalho e o currículo atualizado impresso. O endereço é Avenida Santos Dumont, número 2500, sala 17. Para mais informações, acesse o site do Diário do Nordeste clicando na editoria Papo Carreira. Renato Bezerra para a Rádio Verdinha FM 92.5 e TV Diário.
1: Valeu, Renato. Boa sorte, hein, para você que vai tentar uma dessas vagas. Você volte logo para o mercado. Deixa eu conversar um pouquinho com você antes desse intervalo, porque são 7h36 da manhã. Conversar aqui com os nossos ouvintes. A Franci Cavalcante está sintonizada. Franci, um beijo para você. Obrigada, viu, pela sua audiência. Temos também aqui o pessoal lá de Juazeiro do Norte, no Cariri Cearense. A ouvinte diz o seguinte: olha, a TV Diário tá bombando aqui na audiência do Cariri. Manda um alô pra gente, de Juazeiro do Norte. Paulo Henrique, Lua, Novinho, Silvio e Edvigens. Um maravilhoso dia e um final de semana também. Obrigada, muito obrigada e bom fim de semana para vocês. E um beijo, né, pra região do Cariri, para todo mundo que sintoniza a gente aí da terra de Padre Cícero. E também conheço muito Cariri, adoro. Cariri, Crato, Barbalha, Nova Olinda, Jardim. Todo mundo aí, um beijo para todos os caririenses. Essa terra que quando você vai, você se apaixona, viu? Impossível. Tu é do Cariri, Sofia?

0: Tu é de qual cidade? Tu é do Cratim de Açúcar. Mas olha, eu me apaixonei por Barbalha, viu? Barbalha é uma cidadezinha linda. Parece uma cidadezinha saída de um filme. Parece que tá andando. Mas eu acho Barbalha mais bonita que Crato. Juazeiro é linda, mas o Barbalha é linda. Aquele centro histórico de Barbalha. Ô, cidade bonita. Lindo, lindo, lindo. Pois é, eu queria ir no Pau da Bandeira. Eu tenho que me organizar pra ir na festa do Pau da Bandeira. Que é muito linda. Deixa eu falar aqui com mais um ouvinte. Sextou. Sextou, quem tá dizendo isso? Marcelo. Marcelo, lá do interior do Paraná. Um beijo pra você, Marcelo. Obrigada, viu? Pela sua companhia sempre por aqui, lá de Maringá. Um beijo, Marcelo. Quem mais tá sintonizado aqui na Verdinha, mandando mensagem no WhatsApp? Tem um Ari Pinto no Itaperi. Bom dia pra você, Ari. Dona Leó, no Conjunto Esperança. Bom dia pra você, Dona Leó. Tem também o Flaudique, de Maranguape, sintonizado. Bom dia, Flaudique. Você já mandou sua mensagem pra cá? Então faz agora, vai. 98887-1306. 98887-1306. E aí você pode ter a sua voz e a sua mensagem aqui no nosso WhatsApp. E eu fico esperando você escrever ou você mandar a sua mensagem pra cá. Zé do Álcool também, sintonizado. Beijo pra você, Zé do Álcool. Tem o Rogério também, conjunto José Walter. Bom dia. Quem mais tá aqui? Leopoldo, no Tupamirim. Bom dia pra você, Leopoldo. E tem mais uma mensagem de áudio. Vamos encerrar com esse áudio? Então, deixa eu liberar o áudio aqui pro Zé Raimundo. Fala, Zé Raimundo.
1: Bom dia, minha linda. Aqui é o Zé Raimundo do Araturi, como sempre. Minha jovem, rapaz, aqui na Calcaia tá chovendo direto aqui no Araturi. Coisa que benção. Boa. Mas é isso mesmo, ainda é a continuação do inverno.
0: É.
2: Lavou, bom dia, Tom. Sou Sérgio Moreira, Lixadá. Todo
0: beijo,
2: dia
0: Sérgio. Valeu. Vamos pro intervalo? São 7h40 da manhã e eu volto rapidinho. Depois da Juliana Formiga falar aqui com a gente, a Mazé diz que vai mudar de carreira. Canceriana? Ó o drama, canceriano, canceriano, eu adoro. Um beijo pra você. Vou pro intervalo, tá? É bem rapidinho. Junto com a Glória Gonçalves, que é leonina também, tava ouvindo a Juliana. Sexta-feira que vem, a Ju vai estar ao vivo, aqui nos nossos estúdios. 7h40, a gente volta já já.
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1: 7:43 agora. Deixa eu voltar já com uma boa notícia para você. Preste atenção nessa notícia para você que está procurando emprego. 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
0: Cultura.
1: Bora falar de cultura, porque a programação é para a família toda. Estamos falando do Férias no Dragão, que já teve início aí nas atividades nesse mês de julho. Distribuídas entre o Teatro Dragão do Mar e o Anfiteatro Sérgio Mota, a agenda vai lançar um olhar sobre a riqueza criativa do Ceará em diálogo com artistas de outras regiões do país. Então, sobre essas atrações, o que a gente vai poder conferir no Férias do Dragão, nessa família inteira de férias por lá, a gente vai conversar com Fabrício Amaral, ele é coordenador de ação cultural do Centro Dragão do Mar. Bom dia para você, Fabrício.
2: Bom dia, gente. Tudo bem?
3: Tudo bem, ótimo. Graças a Deus, tudo bem.
1: O que a gente pode antecipar aí de programação para quem está acompanhando, para quem quiser curtir as Férias no Dragão?
2: Nossa programação de férias, como você falou, né, já iniciou essa semana aí para toda a família, né? Durante as férias, o Centro Dragão do Mar realiza edições especiais do projeto Histórias do Cinema para Infâncias. O destaque fica com a sessão gratuita da animação Flow no dia 19, às 18 horas, na Praça Verde, acompanhado por um concerto da Camerata de Cordas da UFC, né? E aí vai ser um evento ao ar livre ali na Praça Verde, uma tela de cinema armada ao ar livre, né? Para a criançada e para toda a família. Aí. Essa atividade ela acontece dentro de um projeto da gente chamado Brincando e Pintando, que em parceria com o Museu da Cultura Cearense, no dia 18 de julho, às 16h30, convida o artista Igor Maranhão para ministrar uma oficina chamada O Som da Água, voltado para crianças a partir de 5 anos. A atividade reúne educação musical, meio ambiente e patrimônio cultural cearense. E nos dias 25 e 26 de julho, a gente recebe mais uma edição da Feira Uê, com economia criativa, música e programação infantil. A programação toda está no Instagram do Instituto Dragão do Mar, né? Além disso, a gente também tem uma ocupação no teatro esse mês inteiro, com o Teatro Novo, e aos sábados e domingos, né? Dias 11, 12, 18, 19, 25, 26, com o espetáculo João e Maria, também voltado para a criançada. E no anfiteatro a gente tem a programação musical das nossas Férias no Dragão, né? Amanhã, dia 11/7, a gente recebe a Núbia, um artista do reggae lá do Maranhão, dividindo a noite com a banda Nazire, lá do Cariri. No dia 18, a gente recebe a Afrocidade da Bahia, dividindo a noite com o Batuta, que é um artista aqui de Fortaleza também. E no dia 25/7, a gente recebe o Edgar, lá de São Paulo, e o Projeto Na Ponta da Agulha, aqui de Fortaleza. E no dia 26 a gente tem um show instrumental com Esdras Nogueira no anfiteatro, né? Toda essa programação musical que eu falei é no anfiteatro, todos os shows acontecem às 19h30.
1: Em relação aos preços dos ingressos, como é que fica, Fabrício?
2: Essas programações infantis que eu falei, né, a sessão de cinema ao ar livre na Praça Verde, com a animação Flow e a Camerata de Cordas, ela é uma atividade gratuita. A oficina também que eu falei do Igor Maranhão, ela é gratuita. Toda a programação da Feira Oi é gratuita também. Essa programação musical, ela tem um preço bastante acessível, assim, né, inteira R$ 20, meia R$ 10,
1: Legal.
2: e ingresso social, né, com a doação de 1 quilo de alimento pelo valor de R$ 15.
1: E esse filme que você falou aí, do Flow, é aquele do gatinho preto, né?
2: Exatamente, ele mesmo. E aí, a Camerata de Cordas, ela faz uma apresentação antes do show, toca a primeira música da trilha do filme junto com a exibição audiovisual, né,
1: Que
2: para dar
1: legal.
2: uma temperada a mais aí nessa sessão de cinema.
1: E o mais legal é que esse filme, ele não tem fala, né? Então é um filme que dá para qualquer idade assistir, qualquer pessoa, e não é só para criança. Claro, é um filme voltado para as crianças, mas que os adultos também ficam muito encantados, porque tem uma reflexão por trás da história, é um filme muito lindo, então vale muito a pena para você assistir, você e com a sua família toda, porque é um filme que não precisa ler legendas, nem ouvir, porque é um filme de muita sensibilidade, né? Você já assistiu, Fabrício?
2: Não, ainda não. Vai ser uma
1: Pois
2: oportunidade
1: não
2: com.
1: perca, não perca. Vale muito a pena. É um filme muito lindo, que é incrível, incrível esse filme. E a programação tá bem diversa, pelo que você contou aí pra gente. Tem programação para os pequenos, tem oficina, tem filme para a família inteira, tem uma programação mais para os adultos, né?
2: Exatamente, exatamente. A gente procura diversificar bastante, né? Justamente para dar conta desse público amplo que visita o Dragão, né, para toda a família aproveitar esse mês de férias aí e conseguir desfrutar de bons momentos lá com a gente, né?
1: Pois é, que bom.
3: Fabrício, com relação, por exemplo, à programação aí de julho, estou vendo aqui uma atividade muito. Quando eu era velho, vixe, já pensei comigo, é?
2: Não, esse é o nome do show do Batuta, que é esse artista aqui de Fortaleza, né, que toca dia 18 com a Afrocidade lá da Bahia. O nome do show dele é esse título
3: Muito legal, dei valor, dei valor.
1: aí.
3: É o
1: Olha.
3: Batuta, né, que está trazendo aí a celebração da ancestralidade de Constante. É
2: Exatamente,
3: verdade.
2: exatamente.
3: Tá bom demais, tá
1: Boa
3: bom.
1: programação para vocês, viu, Fabrício? Onde é que as pessoas podem acessar um site, um Instagram? Qual é o lugar que tem esses detalhes das programações aí do Férias no Dragão?
2: A programação completa, ela vai estar disponível no Instagram do Instituto Dragão do Mar, né? Arroba Instituto Dragão do Mar, e lá você consegue encontrar toda a programação de férias da gente e mais informações também, link para ir para página de reserva de ingresso, né, que a gente faz uma reserva antecipada, uma venda antecipada de ingresso pela Simpla, e aí você encontra todas as informações lá, tá?
1: Obrigada, Fabrício. A gente conversou com o
3: Fabrício,
1: Fabrício
3: muito
1: Amaral, que
3: obrigado,
1: é
3: hein, Fabrício?
1: coordenador de ação
2: A gente que
1: cultural
2: agradece, viu?
1: do
2: Bom
1: Dragão do
3: dia.
1: Mar.
3: Bom
1: Obrigada,
3: dia.
1: Fabrício. Bom dia para você. São 7h51 agora. Vamos aqui conversar com vocês, os nossos queridos madrugadores. Então, temos aqui também várias pessoas ainda sintonizadas com a gente, mandando mensagens. Então, bom dia aqui para o nosso ouvinte que manda mensagem agora do Jardim Castelão.
3: Tem aqui o José Cícero
4: Bom
3: Filho.
4: dia, Tom Barros. Bom dia,
3: Bom
4: Daniela
3: dia.
4: de Lavô. Bom
1: Bom
4: dia a
1: dia.
4: todos da 92,5 Verdinha. É o Chacrinha aqui do Jardim Castelão.
1: Um abraço para
3: Bom dia,
1: você,
3: Chacrinho. Um abraço
1: Chacrinha.
3: para você. José Cícero Filho, também está com a gente. Um abraço lá no Oroz. Um abraço para ele. Muito obrigado pelo carinho, pela atenção. Nós temos o Martins também, já ligadinho, mandando mensagem para nós. Que coisa boa. Tem o Jackson Peixoto. Jackson Peixoto, bom dia. Disciplina hoje, liberdade amanhã, diz ele aqui. Que beleza. Um abraço e muito obrigado. Tem a Mauri França. Bom dia, Mauri. Um abraço também. Luciano Colé, ligadinho com a gente. Tem o Nazião Feijó. Nazião Feijó, muito tempo eu não via, está mandando essa mensagem para a gente. Val Tavares, lá direto da.

0: cidade de Quixadá. Que coisa boa. O Exxon Vitor também, tá ligadinho. Tem Mazinha, Zilmar, a Dona Yolanda e nós temos aqui a Marinho também. Todas no, na Rua Costa Souza. Na Rua Costa Souza, ligadinhas com a gente, tá bom? Padre Tula da Calcá, bom dia. Até já tinha mandado até um alô para ele também. Então tem a Clarice Marinho, que eu te falei, na Rua Costa Souza, com a Mazinha, com a Zilmar, com a Dona Yolanda. Muito obrigado a essa turma. Está ligadinho com a gente. Deoclésio Carvalho recebendo agora, bom dia. Bom dia para ele. Eu li com o Paulino Idem também. O Zé Cida, Dona Áurea, bom dia. Afonso Nobre, bom dia. Fátima Araújo. Ô, rapaz, recebendo aqui do Rio Grande do Norte, Eduardo Paiva Vidual. Nosso abraço para vocês que estão aí no Rio Grande do Norte. O Eduardo Paiva Vidual, PVI, com a Dona Vilma. Um abração para toda a família. Muito obrigada. Já são 7 horas e 53 minutos.
1: Bom dia também para quem está mandando mensagem aqui agora, Tom, que é Alexandre Wagner, lá do Conjunto Ceará. Está sintonizado. E também quem está aqui, ó. Eu adoro o rádio, levo até para o banheiro. Antônio Henrique Lima, de Limoeiro do Norte.
0: Antônio Henrique Lima, de Limoeiro do Norte. Um abraço para ele, bom dia.
1: Lagoa Verdinha, por nada, diz que leva o rádio até para o banheiro. Tem ouvinte que tem rádio em todos os cômodos.
0: Tem, é verdade.
1: A Madalena me contou que tem rádio na sala, no quarto, no banheiro, na cozinha. Todo canto fica sintonizado com a Verdinha. Para onde ela vai, ela está escutando. É o correto, né, Bia? Tem que ser, tem que botar a rádio em todo canto. Tem um ouvinte também que é lá em Beberibe. Eu não esqueci o nome dela, mas ela também tem ouvinte. Ela conversou com a gente no Bom da Madrugada. E ela disse que tinha rádio na lavanderia, na cozinha. Tem outro ouvinte também que disse que o marido armou, foi uma rede, botou um armador na cozinha pra ela ficar ouvindo o radinho lá deitadinha.
0: Foi mesmo?
1: Foi.
0: Coisa boa.
1: Todo mundo sintonizado em vários pontos. Então é bom demais saber que vocês estão aí ligados, seja pelo rádio ou pela TV, né?
0: Muito bem. Um abraço. Ulisses Gaspar, olha aí, Ulisses Gaspar, rapaz, meu amigo. Gente muito boa, meu querido amigo Ulisses Gaspar. Zé do Egito também aqui já com a gente. Roberto Ribeiro. Roberto Ribeiro, um abraço para ele. Muito obrigado igualmente. Aliás, o Roberto Ribeiro teve uma participação durante um bom tempo no programa Converso com o Tom. Ele produzia um tipo de TBT com os grandes nomes do rádio.
1: Ah, é?
0: Roberto Ribeiro. E eu mando alô para ele e para toda a família dele, que eu quero muito bem. Robertão, um abraço. Muito obrigado aqui pelos áudios que você está mandando para
1: a
0: gente.
1: Sabe quem está acompanhando a gente também?
0: Quem é?
1: A Dona Maria Iva.
0: Dona Maria Iva, bom dia.
1: Você sabe quem é a Maria
0: quem
1: Iva?
0: Quem é a Maria Iva?
1: Ela disse o seguinte... eu também levo... Eu adoro o ouvinte que conversa com o rádio. Eu amo. Quando eu tô dentro do Uber, que o ouvinte começa a conversar com o rádio, eu fico assim, encantada. Dona Maria Iva tá ouvindo a gente falar que os ouvintes têm rádio no quarto, rádio na sala, né?
0: Isso.
1: A Dona Maria Iva disse assim, eu também levo o rádio para todo lugar. Tenho até medo de sair da frequência, porque ela leva o rádio para onde ela vai. Aí quem disse isso foi a filha dela. Agora, quem é a filha da Dona Maria Iva?
0: Quem é?
1: A nossa Ivila Peça.
0: Não acredito.
1: Eu juro. É mesmo.
0: Maria Iva, um abraço para a senhora, saúde, muita paz, muita felicidade. Eu adoro também. Minha mãe, como a Dona Maria Iva, tinha um rádiozinho dela em toda a parte. E o que eu nunca esqueci é porque ela tinha um rádiozinho, sabe onde?
1: Onde?
0: Embaixo da rede. A rede era desarmada, mas o rádio ficava ali, porque quando ela armava de novo, a senhora botava, estender a mão e pegar o rádiozinho.
1: Você acredita que tem ouvinte, Tom, que eu recebi até vídeo de ouvinte falando que bota o radinho deitado, aí tá deitadinho, usa o radinho como se fosse uma espécie de travesseiro, você acredita?
0: Tem.
1: Aí a pessoa fica, eu vou até compartilhar esse vídeo, porque eu achei a coisa mais linda. E aí ele tem esse radinho aí, onde ele deita como se fosse um travesseirinho.
0: Muito legal, muito legal.
1: Vou ver se eu consigo compartilhar. Tiago Nobre, vê se tu consegue dar um zoom aí pra quem tá com a gente pela TV Diário. Quem tá com o rádio vai conseguir ver a imagem, tá? Ó, eu fiz um destaque no meu Instagram só com os ouvintes que fazem essas pérolas de presente pra gente. Tiago, prepara aí pra quem tá com a gente pela TV. Esse ouvinte, Tom, tava deitado com o rádio, como se fosse assim, abraçado, como se fosse um travesseirinho. A esposa dele gravou e mandou aqui pra gente. Aí eu guardei, perguntei se eu podia guardar, se podia postar, ele deixou e eu guardei. Já... E é um vídeo antigo até, ó, de 2022, eu acho. Mas tá aqui guardado, eu botei nos meus destaques. Aí eu vou dar aqui, ó. Então você me faz

0: Tá vendo? E aí, são esses ouvintes que estão lá no meu destaque, com essa mensagem, esse carinho maravilhoso, ele abraçadinho, agarradinho. É muito lindo, né?
1: Muito legal.
0: Assim como a dona Maria Iva, que disse que
1: quantos rádios você tem em casa, Daniela?
0: Eu tenho um rádio.
1: É?
0: É, um radinho. Mas não é radinho de pilha, nem tradicional, não. É aquele radinho mais moderno que pode ser Bluetooth, né? Pendrive, essas coisas. E tem a minha vitrolinha de disco, disco de vinil.
1: Ah, é aquele eu conheço.
0: É, que também...
1: Você trouxe pra cá, né? Boa, aquilo é da década de 60, né?
0: A gente, na sexta-feira, Bia, trazia a vitrolinha, colocava aqui, né?
1: O disco,
0: aí
1: o disco.
0: Aí eu trazia os discos, aí a gente conversava e eu ficava ouvindo
1: era o
0: música.
1: Disco mesmo, é.
0: É, é. Pois é, pois então, a Madalena aqui, ó, eu falei da Madalena, ela disse que dupla maravilhosa do rádio brasileiro. E tem a varanda também, viu? Porque eu falei que a Madalena bota rádio na cozinha, na sala, no quarto. Ela falou, tem a varanda também. E olha, a ouvinte Beberibe, que também tem rádio espalhado pela casa, é a Maria Sabina. Lembrou do nome dela. É verdade, Madalena, é a Maria Sabina, lá de Beberibe.
1: Maria Sabina, um abraço para você.
0: Maria Sabina, que conversou com a gente, que diz que tem rádio espalhado em todo canto. Tá lavando roupa, tem um rádio na lavanderia. Tá na cozinha, cozinhando, tem um radinho na cozinha.
1: Que legal.
0: Tá na sala, tem um radinho na sala. Pois vamos então virar essa hora, porque são 7h59. Depois dessa nossa próxima última hora, tem o Wilton Bezerra falando de esporte, falando de Copa do Mundo. Ele tá hoje de azul.
1: Ah, pai, tá bem.
0: Wilton Bezerra. Tá com a cara mais
1: ontem,
0: séria.
1: Ontem ele participou do TBT.
0: Foi?
1: Foi, porque mandaram a foto dele como técnico de futebol.
0: E ele já foi
1: e
0: técnico?
1: Ele disse que não foi técnico de futebol. E o cara mandou a foto, ele como técnico de futebol. Aí ele disse que não era. Mas depois ele disse que tinha dado instruções ao jogador. Aí eu disse, rapaz, como é que você não era técnico? E estava dando instrução ao jogador.
0: Mentira.
1: Ele disse, mas foi no final, para chegar a uma conclusão aqui e acabar com a confusão, criaram um nome. Então é o seguinte, você foi pelo menos técnico interino. Aí parece que ele se conformou com o título.
0: Então quer dizer que ele já trabalhou como técnico.
1: Foi treinador do Guarani da cidade de Juazeiro durante meio tempo.
0: Ai,
1: e tem essa foto dele no time, que eu botei no ar, posso até botar daqui a pouco. E botei, vou mandar. E tem essa foto dele que ele nega que não estava como treinador.
0: Agora sim, eu tenho o retorno da imagem do Wilton Bezerra ao vivo escutando isso. Eu não sei se ele vai voltar respondendo isso não, viu, Tom Barros? Vamos descobrir. O Wilton Bezerra foi treinador de futebol também? Rapaz, o homem foi muita coisa.
1: Foi muita coisa.
0: 8 horas em ponto. A gente volta já já.
2: Bom dia, Nordeste!

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0: Sobreviventes, 34 adultos e duas crianças que foram encaminhados a unidades de saúde. O ônibus vinha da Vila São Sebastião, em Brejo Santo, para Canindé, com cerca de 50 pessoas. O grupo de romeiros viajava em dois ônibus para um encontro religioso no Santuário de São Francisco das Chagas, em Canindé, quando um dos veículos sofreu o acidente. Em nota, a Polícia Civil do Ceará informou que segue investigando as circunstâncias do acidente de trânsito. O motorista do ônibus permaneceu no local e realizou o teste de alcoolemia com resultado negativo. Claudiana Mourato para a Verdinha FM 92.5 e TV Diário.
1: Agora, 4 horas e 10 minutos, a gente continua com mais informação para você. Um novo data center na região do Porto do Pecém deve trazer investimentos bilionários aqui para o Ceará. Segundo informações do Diário do Nordeste, o empreendimento deve custar aí 350 bilhões de reais. Cerca de 15 mil empregos devem ser gerados aí durante a obra, e o Rodrigo Miranda é quem traz aí os detalhes para a gente.
2: Um segundo mega data center na região do Porto do Pecém deve começar a sair do papel nos próximos meses, de acordo com fontes ligadas ao tema consultadas pela reportagem. A dona do data center é a Tecto. A empresa brasileira já tem 3 data centers no Ceará, todos em Fortaleza. O último a ser inaugurado foi o Lobster, no fim do ano passado. Agora a Tecto deve investir em um data center maior, em hiperescala e de tamanho parecido com o data center da dona do TikTok no Pecém. Na apuração da reportagem, o valor revelado para o investimento é de 350 bilhões de reais. É o maior investimento em um único data center no Ceará até o momento. Para efeitos comparativos, só a construção desse data center é 50% maior do que todo o PIB do estado do Ceará. Procurada pela reportagem, a Tecto não confirma as informações. A ZPE Ceará, onde vai ficar o futuro data center, também não se manifesta sobre o assunto. Só na área do Pecém, os investimentos em data center no Ceará se aproximam de R$1 trilhão. Confira mais detalhes sobre o novo data center no Pecém no site do Diário do Nordeste. Com informações de Luciano Rodrigues, Rodrigo Miranda para a Verdinha FM 92.5 e TV Diário.
1: Os comitês de 6 bacias hidrográficas definiram as vazões das águas dos principais açudes aqui do Ceará até o início de 2027. Alexia Vieira, quem traz aí as informações.
3: As vazões dos açudes são decididas por meio de votação em reuniões que ocorrem sempre depois do fim da quadra chuvosa do Ceará. Uma das decisões mais importantes foi a liberação de 6 mil litros de água por segundo do sistema Oroz-Castanhão para a região metropolitana de Fortaleza. De acordo com a COGE, a medida foi necessária porque os açudes que abastecem a Grande Fortaleza receberam 30% a menos de água nesta quadra chuvosa. Essa transferência estratégica não ocorria desde 2021. No esquema atual, a água do Oroz passa pelo Castanhão e viaja por mais de 400 quilômetros até chegar à capital. Outra novidade foi a destinação de 100 litros por segundo do açude Banabuiú para o município de Milhã. O envio será feito pelo sistema Malha d'Água, inaugurado em agosto do ano passado. O intuito é garantir água tratada para municípios mais distantes do açude. Apesar do alerta de especialistas para a confirmação do fenômeno El Niño, a COGE afirma que o Ceará tem hoje mais de 52% de sua capacidade total armazenada. Por isso, a gestão manteve o planejamento parecido com os anos anteriores. No entanto, a preocupação com a sustentabilidade do estoque é sempre levada em conta. Confira mais informações no site do Diário do Nordeste. Alexia Vieira para a Verdinha FM 92.5 e TV Diário.
1: 4 horas e 13 minutos, a gente continua com mais informação para você. Fortaleza realiza até a próxima semana o cadastramento de ambulantes que desejam realizar vendas no Fortal e também no Hallelujah. A gente traz aqui de volta o Rodrigo Miranda na nossa programação com essas informações e detalhes.
2: Os interessados devem procurar as secretarias regionais 7 e 8. No caso do Fortal, as inscrições começaram nesta quinta-feira e seguem até a próxima terça-feira, dia 14 de julho. O cadastro pode ser feito presencialmente na Central de Acolhimento da Secretaria Regional 7, na rua Atilano de Moura, número 420, no Guararapes, ou online, por meio do formulário eletrônico. O horário de atendimento

0: evento é das 8 da manhã às 4 da tarde. Serão disponibilizadas 70 barracas, sendo 10% das vagas destinadas a pessoas com deficiência. Todas as estruturas serão fornecidas pela Prefeitura de Fortaleza. Já para o Hallelujah 2026, as inscrições iniciam nesta sexta-feira e se encerram também na terça-feira, dia 14 de julho. A gestão ressalta que para esse evento o cadastramento é feito de forma exclusivamente presencial. O endereço é na Rua H, número 313, no bairro Parque Dois Irmãos. O Hallelujah terá 20 vagas para ambulantes, que utilizarão equipamentos próprios. Para participar do cadastramento, é necessário apresentar uma foto do equipamento que será utilizado. Os interessados ainda devem apresentar RG, CPF e comprovante de residência. E candidatos casados precisam apresentar a certidão de casamento ou certidão de união estável. Rodrigo Miranda para a Verdinha FM 92.5 e TV Diário.
1: E Fortaleza prorrogou até dezembro de 2026 a ampliação da faixa etária para vacinação contra o HPV. Crianças e jovens de 9 a 19 anos podem procurar um dos 134 postos de saúde da capital para se imunizar. Segundo a Secretaria Municipal da Saúde, a estratégia de estender o público-alvo tem o objetivo de ampliar a proteção contra as doenças relacionadas aí ao HPV. A vacina é aplicada em dose única. De janeiro a junho de 2026, foram aplicadas aproximadamente 14 mil doses da vacina contra o HPV aqui na capital. Em 2025, esse número foi de cerca de 32 mil doses. Além da vacinação, a rede municipal também oferece o exame preventivo do Papa Nicolau, fundamental para o diagnóstico precoce do câncer do colo do útero. De janeiro a junho de 2026, foram realizados 31 mil exames desse tipo. Em 2025, esse número chegou aí a cerca de 103 mil. 4h16, hora da gente falar sobre o tempo.
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1: Vamos conferir como é que está o tempo aqui na cidade, agora às 4h16. A gente observa aí o cenário do litoral de Fortaleza, inclusive já quase um pôr do sol belíssimo, né? Olhando ali para a orla de Fortaleza, a gente tem aí um cenário com pouquíssimas nuvens, né? No céu de Fortaleza, quase não dá para ver aí por conta da luz do sol. Mas o tempo está bastante firme. Temos a temperatura aí, padre?
2: 29 graus.
1: Então a temperatura aí, minha gente... Repita aí, padre, por favor.
2: 29 graus.
1: 29 graus, agora em Fortaleza. À noite, a mínima deve ficar aí na casa dos 26 graus. Segundo a Funcem, nesse finalzinho de tarde e também à noite, a previsão é de céu parcialmente nublado com baixa possibilidade de chuva isolada. Até domingo, a condição de tempo deve ficar estável em praticamente todo o estado com possibilidades de chuva. Vamos conferir aí a previsão completa. Quem traz para a gente é o meteorologista da Funcemi, Bruno Rodrigues.
3: Balanço parcial de quinta para sexta-feira apontou registros de chuvas na região do Cariri. Tivemos 23 municípios com chuva, sendo que o maior acumulado foi 22 milímetros no município de Crato. Agora, falando sobre a nossa previsão do tempo, devemos ter uma condição aí de estabilidade durante essa sexta-feira, assim como deverá predominar para o sábado e para o domingo. A tendência é de chuvas isoladas apenas no período da tarde na porção central, leste, região do Jaguaribana e também no noroeste do estado, aquelas chuvas mais isoladas durante o período da tarde dessa sexta-feira. E durante o final de semana, a tendência é que tenhamos uma nebulosidade sobre a faixa litorânea e sul do estado, com precipitações passageiras ocorrendo durante estes períodos. As temperaturas mínimas devem atingir valores entre 18 e 24 graus em todo o estado, assim como as máximas são esperadas em torno de 29 e 34 graus. Os maiores valores das máximas devem ocorrer na região norte do estado, assim como na porção central e Jaguaribana. Agora, as mínimas são esperadas para a porção sul, oeste do estado e também nas regiões de serra. A velocidade máxima do vento esperada para este período deve ser de 45 a 50 km por hora, principalmente em áreas do litoral do estado e nas regiões de serra.
1: Então tá aí, minha gente, a previsão do tempo. Agora, 4h19, deixa eu dizer o seguinte para você que está nos acompanhando. Hoje temos aí jogo decisivo da Copa do Mundo, tá? Quartas de final,

gente está acompanhando agora 18 minutos da primeira etapa. Espanha 0, Bélgica 0. Esses dois times duelam aí pela segunda vaga, né? Na semifinal, a definição aí do adversário da França, que ontem venceu o Marrocos por 2 a 0. Então temos aí 18 minutos da primeira etapa, Espanha 0, Bélgica 0. Um jogo que até agora não vi muitas chances não. Você viu aí, padre, alguma? Nenhuma, segundo o nosso padre Glauber Souza, que está aqui com um olho no peixe e outro no gato. Para dizer que está aqui operando a nossa nave e ao mesmo tempo também aqui acompanhando os detalhes da partida. Ele que vai me dizendo aqui como é que está a situação. Mas é isso, viu, minha gente? Agora, então, 18 minutos da primeira etapa, Espanha 0, Bélgica 0. Ainda amanhã, né, que teremos aí a definição dos outros dois semifinalistas com jogos entre Inglaterra e Noruega e Argentina e Suíça, né? Dá uma dorzinha no coração quando fala da Noruega, né? Podia ser o Brasil aí contra a Inglaterra. Minha gente, 4 horas e 20 minutos, ainda hoje, aqui no Hora da Verdinha, a gente fala sobre a importância do diagnóstico precoce do câncer de cabeça e pescoço, tá? Vou conversar com um médico especialista no assunto em instantes aqui na programação da Verdinha, o jornalismo que fala a nossa língua.

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1: Agora em Fortaleza, 4 horas e 23 minutos.
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1: Olha, julho é o mês de conscientização sobre o câncer de cabeça e pescoço, grupo de doenças que ainda apresenta um elevado número de diagnósticos tardios aqui no Brasil. De acordo com a estimativa mais recente do Instituto Nacional de Câncer, o INCA, o estado do Ceará deve registrar anualmente cerca de 550 novos casos de câncer da cavidade oral e 260 casos de câncer de laringe, dois dos principais tumores que integram aí o grupo dos cânceres de cabeça e pescoço. Sobre esse tema, a gente conversa a partir de agora com o cirurgião de cabeça e pescoço, Dr. Wellington Alves. Dr. Wellington, boa tarde, seja bem-vindo, tudo bem?

0: Sim.
1: Boa tarde, tudo bem?
0: Doutor Wellington, a gente acompanha então, né, esse cenário em relação a essas doenças aqui no nosso estado, mas é importante que as pessoas elas tenham noção aí em relação à questão dos sintomas, né, e que sinais elas devem ficar atentas em relação aí ao surgimento, né, ou o desenvolvimento aí do câncer de cabeça e pescoço. O que as pessoas devem ficar atentas em relação a isso, doutor?
1: Bom, o câncer de cabeça e pescoço é uma doença que precisa ser tratada realmente com toda a importância que ela merece, né? Então, como você bem colocou, né, a gente tem 500 casos novos de câncer de boca só no estado do Ceará, mas no Brasil são em torno de 40 mil casos de câncer de cabeça e pescoço. E como a região da cabeça e pescoço são várias sub-áreas diferentes, você tem a garganta, tem a boca, tem a própria pele, enfim, então a gente precisa ter noção do que pode aparecer em cada um desses sítios. Mas o importante é, se você apresenta uma ferida na boca, uma afta, que não melhora aí no prazo de 2 a 3 semanas, ou um surgimento de um caroço novo no pescoço, aqueles famosos landras, né, os linfonodos, que surgem também no intervalo aí de 3 semanas a 1 mês e não melhoram espontaneamente, ou um quadro de rouquidão, que também se instala e não melhora também nesse mesmo intervalo. Não é aquela rouquidão ali, se assistiu o jogo do Brasil, ficou chateado, gritou muito, ficou rouco, não. É aquela rouquidão mesmo que vem do nada e de repente não melhora, passando aí quase 1 mês. Esses são os pacientes que, sem dúvida alguma, devem procurar um especialista.
0: Doutor Wellington, existem, na verdade, né, fatores de risco, para esse tipo de câncer e quais seriam no caso?
1: Perfeito, sim. O câncer de cabeça e pescoço, ele é muito relacionado ao consumo de bebidas alcoólicas e do cigarro, principalmente o cigarro. 90% das mortes causadas pelo câncer de cabeça e pescoço é causado por cigarro, pelos derivados do tabaco, né? Mascafumo, dentre outros hábitos. Mas mais recentemente também a gente tem uma associação importante com o câncer de garganta e o vírus do HPV, aquele mesmo vírus que dá o câncer de colo uterino. Ele também promove a chance do paciente apresentar um câncer de garganta, inclusive aqueles pacientes que nunca fumaram antes. A gente, inclusive, vem notando uma mudança no perfil desses pacientes. Antes era aquele paciente que fumava e bebia muito, sexo masculino, depois dos 60 anos. A gente está vendo uma transição para aquele adulto jovem de 40, 45 anos, que de repente nunca fumou e nunca bebeu, mas tem a infecção pela HPV, que ele contraiu aí em algum momento da vida, e de repente aparece com câncer de garganta. Então, são esses os fatores de risco, principalmente envolvidos no câncer de cabeça e pescoço.
0: Inclusive, doutor Wellington, até um tempo atrás, né, existia um certo mito, que esse tipo de câncer costumava acontecer somente em homens, né? Hoje já isso já é totalmente descartado, que infelizmente também acontece em casos, né, com mulheres, não é isso?
1: Exatamente. Então, o próprio consumo mesmo do cigarro pelo público feminino, que infelizmente aumentou nos últimos anos, é um reflexo disso, mas principalmente pela infecção do HPV relacionada ao câncer de orofaringe. Então, sim, a proporção maior ainda é do sexo masculino, mas quando a gente traz o público feminino para perto, a gente consegue, de alguma forma, abraçar esse público, que muitas vezes fica meio que de escanteio ali, afinal de contas, nem sempre se tinha essa associação clara do sexo feminino, mas sim, pode acontecer em ambos os sexos.
0: Então, doutor, por exemplo, a relação de alguns tipos de ISTs com também o surgimento, desse tipo de câncer?
1: Sim, a infecção mesmo pelo HPV, né, é uma doença sexualmente transmissível, e pode estar relacionada ao desenvolvimento de doenças benignas, como as verrugas, na região genital, né, mas o câncer de colo uterino e, mais recentemente, o câncer de garganta. Então, só para a gente ter uma ideia, hoje o câncer relacionado à infecção do vírus HPV mais comum nem é mais o câncer de colo uterino, e sim o câncer de garganta. E, pelo menos, tem uma boa notícia nisso tudo, é que nós temos uma vacinação amplamente disponível, inclusive no SUS, que tem uma perspectiva de eventualmente até mesmo erradicar essa doença, especificamente o câncer de garganta. Os outros cânceres de cabeça e pescoço continuam tendo ainda como fator causal, principalmente o cigarro e o álcool. Esse a gente vai precisar de um pouco mais de intensificação aí das campanhas de prevenção, tentando diminuir a chance desse hábito provocar essas doenças.
0: Inclusive, né, doutor, a gente está aí nesse mês de julho, que é chamado o Julho Verde, né, que abraça justamente essa campanha, justamente para chamar a atenção das pessoas em relação ao diagnóstico precoce, dessa doença. E aí, qual é a importância, né, justamente desse diagnóstico rápido? À medida em que essa doença é diagnosticada de forma rápida, logo no início.

0: uma chance maior de cura desse paciente?
1: Sem dúvidas. Infelizmente, 80% dos pacientes já chegam com doença avançada, muitas vezes com dificuldade da gente fazer um tratamento de forma efetiva ou mesmo de proporcionar a cura. Porém, se o paciente tem um diagnóstico precoce, se a doença é diagnosticada ainda nas fases iniciais, a chance de cura pode chegar até 80%. Você vê aí a grande diferença. Na doença que pode ter uma mortalidade em mais de metade dos casos, você conseguir trazer o paciente vivo aí em 80% dos casos quando você tem a detecção precoce. E esse momento do Julho Verde serve justamente para isso. É um momento de conscientização da população. Então, nós estamos realizando, eu atualmente estou como presidente da Sociedade Brasileira de Cirurgia de Cabeça e Pescoço, aqui na Regional Ceará, estou promovendo, juntamente, estamos promovendo, juntamente com outras instituições, a Rede Dó nos apoia bastante, e outros parceiros institucionais, a realizar algumas atividades para voltadas ao público, como alguns mutirões, e também algumas voltadas para o público da parte mais científica, do ponto de vista de capacitação, essas formas de prevenção e, claro, também as formas de tratamento.
0: Então, doutor, além do diagnóstico rápido, existem outras maneiras de prevenir essa doença ou esse diagnóstico precoce acaba sendo o método mais eficaz também de tratamento?
1: O diagnóstico precoce acaba sendo realmente a melhor forma da gente conduzir a doença ainda no início, né? E a gente não tem métodos de rastreio, como a gente tem, por exemplo, o câncer de mama. Você tem a radiografia, que ela a mamografia, que ela já faz parte preconizada aí dos rastreios. Para o câncer de cabeça e pescoço, acaba sendo realmente a consulta com o especialista, através do exame físico. Mas, claro, o paciente que já apresenta aqueles sintomas que eu já mencionei anteriormente, né? Dificuldade para engolir, dificuldade para falar, rouquidão que não melhora, afta na boca que não melhora, deve sim procurar um especialista para tentar já fazer esse diagnóstico de forma precoce e proporcionar o tratamento. Quando a doença já está instalada, também é possível de tratamento, muitas vezes, mas às vezes o tratamento ele por si só já pode trazer algumas sequelas importantes. Tratamento esse que pode ser com cirurgia, radioterapia, quimioterapia ou uma combinação dessas modalidades. Mas, óbvio, quanto mais precoce, menos intensidade de tratamento e, claro, menos efeitos colaterais dessas modalidades.
0: Então, minha gente, as informações, as orientações importantes, agradecer aqui a participação do cirurgião de cabeça e pescoço, doutor Wellington Alves, conversou conosco. Doutor, muito obrigado, tá, pela sua participação e pelas suas informações aqui para os nossos ouvintes e também telespectadores.
1: Muito obrigado mais uma vez pela participação e estamos aí pelo Julho Verde e conscientização da população como um todo.
0: Muito obrigado mais uma vez. Agora, 4 horas e 32 minutos. E a gente saiu gol, tá? Gol da Espanha. 30 minutos da primeira etapa, agora já virando aí para 31. Gol da Espanha. Então, Espanha 1, Bélgica 0. Quartas de final da Copa do Mundo. Nesse placar, né? A Espanha avança para ser a adversária da França em uma das semifinais da Copa do Mundo. Ainda tem muito jogo para acontecer. O jogo está equilibrado, mas a Espanha, então, consegue aí abrir o placar, né? A Espanha que é, inclusive, apontada aí como uma das favoritas para o título, né? Vai disputar aí com a França para ver quem chega na final. Vamos esperar, é claro, terminar esse jogo para confirmação, então, desse duelo, né? Entre franceses e espanhóis. Agora, 4h32, deixa eu passar aqui pelos nossos recados, pelos nossos queridos ouvintes, a turma que está aqui conosco, participando, deixando aqui mensagens pra gente. Olha, quem tá por aqui? O Davi Duarte, lá de Baretama, aquele abraço. Petrônio Cavalcante, do bairro São Gerardo também. Temos aqui ainda o Castelo Yamadá, o casal 20, no Farias Brito. Grande abraço aqui para vocês. O Dino Boy, lá de Guaraciaba do Norte, está acompanhando a nossa programação na tela da TV Diário. Inclusive, mandou uma foto aqui para confirmar a audiência. Obrigado, tá, Dino, pela sua participação. Temos ainda o Nazareno Pedrosa, lá de Nova Russas, ligado aqui conosco. O nosso ouvinte aqui, o Otelino Braga. E o Tomás Braga, o Tomás está na Cidade dos Funcionários e está mandando esse abraço, então, para o Otelino, que está na cidade do Crato, nos acompanhando. Grande abraço aí para vocês e muito obrigado também pela atenção e audiência. O Elias Auri e o Maguinho, no Conjunto Esperança, estão aqui conosco. O Vandique, no José Walter, também está aqui com a gente. A dona Vânia, a dona Vera, a dona Marlúcia estão vendo e ouvindo a nossa programação aqui pela TV, no bairro Vila União. Um abraço, muito obrigado aqui também pela atenção e audiência. O Johnny está lá no Conjunto Ceará. O Gibu no Iguape passou por aqui também e deixou um recado. Vamos colocar no ar o que, que o Gibu está falando? Vamos ouvir. Temos aí? Ou sou eu aqui? Será, padre?
2: Já conhece além.
0: Boa tarde.
2: Boa tarde. Eu, Gibu do Iguape, mandando esse áudio para desejar uma excelente tarde a todos. Pedir que mande uma boa tarde para todos meus amigos pescadores no alto mar. Uma ótima tarde também aqui para minha família e para vocês aí. Fiquem com Deus e que Deus ilumine essa linda noite para nós, para nossos familiares também, meu amigo. E um forte abraço para o amigo Davi Duarte, de cidade de Baretama.
0: Valeu, Gibu. Aquele abraço para você. Muito obrigado aí pelo seu carinho e também pela sua participação. Às 4 horas e 35 minutos, daqui a pouquinho, minha gente, vamos conversar com o Igor Pires para a gente trazer aqui dados importantes em relação ao crescimento nos voos em 2027 no aeroporto aqui de Fortaleza. Uma notícia boa e importante, especialmente para quem utiliza, né, esse transporte, e também para o setor da aviação aqui no nosso estado. A gente vai trazer em detalhes para você com o Igor Pires daqui a pouquinho. E a gente fala também sobre um outro assunto. Vamos conhecer uma iniciativa bem legal. Aproveitando esta sexta-feira, para quem não sabe, hoje é dia da pizza, tá? E a gente vai conhecer uma iniciativa que tem transformado famílias no Beco do Céu, aqui na capital cearense. Um negócio que tem proposto aí uma resposta diferente a pergunta que move o setor todos os anos, que é como fazer aí uma pizza boa e barata, né? E além de tudo isso, acaba aí movimentando, né, a renda de algumas famílias dessa comunidade. A gente vai conhecer essa iniciativa daqui a pouquinho aqui na nossa programação. Vamos aproveitar, inclusive, fazer uma pergunta aqui para os nossos ouvintes. Qual o seu sabor de pizza predileto, hein? Aquele que você não deixa passar de maneira nenhuma. Você tem um, Rodrigo Miranda? Carne de sol com creme X. Qual aquele que você falou que sempre você vai lá em Caruaru e você come? Qual é? Charque desfiada. Pizza de charque desfiada. Com creme X. Deve ser um... é um crime gastronômico, né? Isso aí. Mas é bom demais, minha gente. Aí, o Rodrigo disse que só de lembrar já salivou aqui. Você, padre, tem algum que você não dispensa? Sabor de pizza? Marguerita. Marguerita. Olha, chique, viu? Marguerita, rapaz. Nosso Fabiano, que tá aqui agora. Ele é um homem simples. Calabresa. Mussarela e calabresa. Eu estou com o Rodrigo. Carne do sol, mais uma, três queijos também. Cai muito bem, viu? Três ou quatro queijos, cai bem demais. E você aí que está nos acompanhando, eu quero saber qual o seu sabor de pizza predileto. A gente aproveitar aí nesse dia da pizza, né? Trazer aí a sua participação também. Manda aí pra gente no 859-8887-1306. Qual o seu sabor de pizza predileto? Eu vou trazendo a sua participação aqui no nosso WhatsApp. Agora, às 4 horas e 38 minutos, vamos conversar com o Igor Pires.
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0: Meu amigo Igor Pires, de onde você fala? Boa tarde.
4: Boa tarde, Sábio. Tudo bem? Tudo em paz?
0: Tudo
4: aqui
0: certo.
4: No nosso capital, Fortaleza, fazendo um calorzão hoje aqui, né?
0: Tá, viu, meu amigo? Hoje
4: mais
0: tá
4: abafado.
0: Uma lua pra cada um, viu?
4: É, sim. Apesar que nós estamos no inverno, viu?
0: Pois é.
4: Mas inverno aqui é uma estação que não existe aqui no Ceará.
0: Não. Aqui é quintura, mormaço, calor.
4: Por aí.
0: Meu amigo, você traz hoje boas novidades em relação aí a 2027?
4: Perfeito, olha aí, a gente é meio ansioso, viu, Sábio? Estamos olhando aqui a alta estação de meio de ano, agora julho, com boas novidades, a gente trouxe semana passada. E para 2027, a previsão de voos que a Agência Nacional de Aviação Civil nos traz é de incremento de voos também de 2027 sobre 2026. A gente estava verificando aqui, e há previsão de incremento de voos nos quatro primeiros meses de 27 sobre 26. Destaque, Sávio, A gente tem falado muito da Latam aqui, né? Pois

0: Destaque para a Latam, que em média, entre janeiro e abril de 27, pode chegar a ter mais de 20% de partidas, ou seja, de decolagens em Fortaleza, diárias, e assentos sobre 2026. E como a Latam está atingindo números cada vez mais expressivos aqui, para você ter ideia, hoje ela está chegando a fazer 31 partidas por dia, 32, são 64 voos, ou seja, milhares de assentos. Esse incremento da Latam é uma sinalização muito positiva de que o aeroporto de Fortaleza, que em 2025 movimentou aproximadamente 6 milhões e 100 mil passageiros, né, ou seja, voltamos a movimentar mais de 6 milhões de passageiros, está numa crescente em 2026, né, vai crescer em 2026, e com esse salto muito relevante da Latam, como eu falei, por volta de 20%, pode chegar à marca de aproximadamente 6 milhões e 800 mil passageiros ao fim do ano de 2027. E isso é muito positivo, porque o aeroporto voltará ao patamar, a um patamar muito próximo do que conheceu no ano de 2019, quando o aeroporto movimentou mais de 7 milhões de passageiros e foi o melhor ano da movimentação de passageiros do aeroporto Pinto Martins. Naquela época, era o pré-pandemia, o dólar, olha que beleza, o dólar estava por volta de R$ 3,00, R$ 3,20, e aí a gente estava bombando de voo para os Estados Unidos, né? Hoje nós estamos até melhor com voos para a Europa, mas o grande, talvez um dos grandes impactos que a gente ainda não conseguiu reaver foram, por exemplo, voos aos Estados Unidos. Da mesma forma, a gente ainda não conseguiu recuperar, como eu falei, todos esses voos domésticos, né? Foram 7 milhões e 100 passageiros em 2019, e aí a gente está por volta de 1 milhão de passageiros a menos do que essa grande marca. Porém, imagina, 20% de incremento da Latam é algo que pode nos fazer atingir patamares que a gente já teve aí, nossos melhores patamares, né? Igor, só a Latam? Não. A gente tem resultados aqui, por exemplo, da Azul. A Azul também tem previsão de ter 5% mais assentos e voos nos quatro primeiros meses de 2027 sobre 2026. E esses quatro primeiros meses vão pegar o primeiro trimestre todo, que envolve férias escolares, autoestação, verão e etc. É a época do ano mais movimentada, sabe? E aí, você pode perguntar aí, assim, Igor, o que é que tem feito esses incrementos cada vez melhores, né? Bons crescimentos? A Fraport, a concessionária do aeroporto Pinto Martins, agora em abril passado, há 3 meses atrás, ela criou um incentivo para a atração de voos domésticos internacionais. E o que é que a companhia aérea ganha? Pronto, a companhia que, por exemplo, voa mais de 25 partidas diárias e ela adere a esse crescimento, é o caso da Latam, né, que tem 30, então ela está na faixa de mais de 25 partidas. Ela tem direito a descontos na tarifa de pouso. Você sabia, sabe, que toda vida que um avião pousa no Pinto Martins, em qualquer outro aeroporto, ele paga uma taxa de pouso?
1: Não sabia, então, Igor Pires.
0: É o valorzinho que paga, imagina, né? Um bichão daquele tamanho, ele paga uma taxa. Então, se a companhia aérea adere a esse incentivo, ela passa a ter descontos crescentes nessas taxas. É uma taxa por volta de R$ 1.000 para esses grandes jatos, e aí acaba se predispondo a ter mais voos dados esses descontos. Então, o Estado tem suas maneiras de dar desconto, incentivos, subvenções, e a Fraport também complementando. É um bom contexto para essas companhias, como a Latam, a Azul, quem sabe a Gol, incrementar esses assentos, e é isso que a gente traz hoje, uma boa perspectiva positiva por restante de 2026 e já pensando em 27, trazendo mais passageiros aqui para movimentar a nossa economia.
1: Tá certo, meu amigo. Que notícia boa você compartilha conosco. Obrigado, Igor, pela sua participação. Até semana que vem. Espero que com boas notícias, meu amigo.
0: É sempre a nossa torcida, meu amigo, sabe? Muito obrigado a todos e um excelente final de semana.
1: Para você também. Agora, 4h44. Olha, tem um ouvinte aqui participando com a gente, falando das suas preferências de pizza. A Isabel do Montese diz que gosta de pizza mista. A Araci, tá no Otávio Bonfim, tá dizendo que gosta de calabresa,

Tem aqui o Paulo do centro de Caucaia, tá nos acompanhando, e diz que a pizza predileta dele é também de carne do sol, assim como o Rodrigo. O Jones lá do Conjunto Ceará tá dizendo que a pizza predileta dele é pizza de camarão. O Jones tem, né? Um gosto aí bem... Daquele jeito, mas obrigado, viu, meu amigo, pela sua participação. Tem um ouvinte nosso aqui que não mandou a identificação, mas disse que o sabor de pizza dela predileto é pizza de chocolate. Chocolate preto e também chocolate branco. Deve ser aquele meio a meio, né, que algumas pizzarias fazem. Mas obrigado também pela sua participação. Falando em pizza, daqui a pouquinho a gente vai trazer para você uma iniciativa bem legal em uma comunidade aqui de Fortaleza. Uma pizzaria que tem justamente movimentado a comunidade, famílias têm se beneficiado, se aproveitando justamente dessa tendência, né, do consumo de pizzas na comunidade, também no bairro, na região. Isso tem sido aí um motor importante para a renda de algumas famílias, e a gente vai conhecer em detalhes daqui a pouquinho na programação da Verdinha essa iniciativa. Você fica com a gente, porque o intervalo é bem rapidinho por aqui.

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1: Em Fortaleza, agora 4 horas e 48 minutos. Minha gente, no dia da pizza, vamos conhecer a partir de agora uma iniciativa que tem transformado famílias no Beco do Céu, aqui em Fortaleza. Um negócio que tem proposto aí uma resposta a uma pergunta que praticamente move aí o setor todos os anos, que é como fazer uma pizza boa e barata. A Pizza do Céu, uma pizzaria social ligada ao Instituto Pensando Bem, opera aí há cerca de 8 meses, lá no Beco do Céu, com um modelo em que toda a operação, produção, entrega, gestão é conduzida aí e tem a participação de moradores da própria comunidade, e o lucro, inclusive, é revertido aí a projetos sociais locais. Quem está aqui com a gente para apresentar essa iniciativa é o Rutênio Florenço, que é fundador aí da Pizzaria do Céu, está por trás aí dessa iniciativa. Rutênio, boa tarde, seja bem-vindo, tudo bem?
2: Boa tarde, meu amigo, obrigado, tudo ótimo. Estou um pouquinho nervoso, não sei se é normal.
1: Não sei se é o dia da pizza, rapaz. Tá tudo certo, você está em casa. Vamos bater um papo legal aqui para as pessoas conhecerem um pouco mais dessa iniciativa. Queria primeiro entender como é que surgiu essa ideia, né, justamente de pensar em um negócio e por que a escolha de uma pizzaria.
2: Boa. Cara, então, vamos lá. Pensando Bem, eu sou fundador do Pensando Bem, já vai fazer 6 anos esse ano, onde a gente trabalha diretamente com transformação social. Uhum. E tudo acontece através de mobilização de recursos. Então, a gente vive hoje por doações que a gente chama de investimento. Só que a gente percebeu que estava na hora da gente construir o nosso próprio recurso. Uhum. A gente ainda depende de doação, só que a gente falou, cara, tá na hora de construir um negócio social. Por que o negócio social? Porque todo o lucro, tudo que a gente vende dentro da pizzaria volta pro instituto. Então veio a partir daí. E a ideia da pizza veio por 2 motivos. Porque eu, iludido, achava que fazer pizza era muito fácil. E segundo, eu sou extremamente apaixonado por pizza. E tudo na nossa vida, e do Pensando Bem, surgiu através de pizza. Ah. Então as nossas melhores ideias foram.
1: Então toda aquela história do mito de tudo acaba em pizza, lá
2: revertemos.
1: Aconteceu de fato.
2: Tudo começa em pizza. Então tudo pra gente começou em pizza, e hoje, através da compra da pizza, começa a transformação. Então tudo que a gente vende, o lucro retorna pro instituto e começa ali a transformação.
1: E aí como é que funciona isso? Porque tem a participação dos moradores lá na pizzaria, né? Vocês têm ideia de quantas famílias, é uma mesma família, famílias diferentes? Como é que funciona a participação da comunidade nisso?
2: Boa, então, a gente hoje, dentro do Instituto, que aí vai ter essa divisão, né? Então, o Instituto, a gente já atende ali 700 famílias diretamente. Dessas famílias, algumas a gente chamou e a gente abriu seleção. Então, a Pizza do Céu hoje tem 6 pessoas que trabalham dentro daqui, são moradores da comunidade, automaticamente nossos atendidos. Então, hoje a gente tem seis famílias que trabalham diretamente com a gente. Fora a participação com motoboys, né, que são grandes parceiros da gente. Então, chega domingo, a gente tem quase mais de 6 motoboys trabalhando com a gente diretamente.
1: E vocês têm ideia da produção que vocês conseguem realizar? Quantas pizzas por semana, enfim? Vocês têm ideia desse número?
2: Temos, por mês? Sim. A gente trabalha muita gestão, né? A ideia não é ser só uma pizzaria que as pessoas comprem por pena. Inclusive, nesses 8 meses, a gente evitou falar sobre o projeto, muito focado em mostrar que a pizza é boa. Inclusive, eu trouxe pra você provar. Opa. Pra você falar se é boa ou não. Pra depois as pessoas entenderem assim, cara, eu quero comprar porque ela é boa. E não só porque eu tô com o sentido de ajudar. E aí hoje a gente tá mostrando que o melhor ingrediente que a gente tem lá é a solidariedade. Então as pessoas comem uma pizza muito boa, com ingredientes de muita qualidade, feito com muito carinho, com muito respeito. E todo o lucro volta pra transformar a favela. Então a gente faz o aglomerado total.
1: Ou seja, né, Rutênio, é de fato aí um negócio que cria um impacto social muito grande, né? Porque você movimenta aí a economia e acaba, é claro, movimentando a renda também dessas pessoas, possibilitando que elas tenham contato com esse negócio e, acima de tudo, tem esse impacto social, porque você acaba agindo, né, na vida das pessoas através da geração de renda e também de emprego, né? Vocês têm noção, assim, disso, do impacto que vocês têm com esse negócio, com outros negócios também que o Instituto, né, atua lá nessa comunidade?
2: Então, hoje, a gente tem um cálculo que a gente vai fazendo a cada 6 meses, né? Então, assim, todos 6 meses a gente vai fazendo um diagnóstico da comunidade de como é que tá se tornando. Então, a gente criou um índice, através de alguns dados, índice de pobreza, E a gente mescla, né? Pobreza, sistema pobreza, dignidade. E a gente entende que só dá pra chegar na dignidade com geração de renda. Uhum. Então hoje com a pizzaria a gente tem um movimento muito grande lá dentro. Então as famílias que trabalham com a gente, né? As pessoas que trabalham com a gente conseguem levar um salário pra dentro de casa e assim ter uma liberdade de fazer. Inclusive a gente tem jovens, né? Tem jovem de 17 anos de idade que trabalha lá com a gente também. Uhum. E aí, além de gerar a oportunidade das pessoas terem um acesso a uma pizza de muita qualidade dentro de uma favela.
1: E é um trabalho bem interessante, minha gente, realizado pelo Instituto, que está lá presente já também há algum tempo, né? Inclusive, vocês conseguiram transformar o espaço que havia lá no bairro Vila Velha. E aí, inclusive, nessa ideia que surgiu aí o Beco do Céu, que é realmente um lugar transformado, né? Com esse trabalho de vocês por lá, né? Como é que tem sido isso ao longo dos anos? Conta aí pra gente.
2: Então, foi quase uma realização de um plano barra sonho, digamos assim, né? Uhum. O Beco Céu, ele é um hub de inovação, mas ele surge na necessidade de ter um espaço para que a gente dê aulas de Muay Thai e aulas de alfabetização. Hoje são mais de 8 espaços, que passam mais de 700 pessoas por lá, tendo acesso a tecnologia, esporte, cultura e geração de renda, né?

0: inclusão dentro do mercado de trabalho e curso. Então, hoje olhar para o Beco é entender que tem dado certo, mas tem muita coisa para ser feito ainda. E a pizzaria chega nesse plus para a gente, além da geração de renda dentro da comunidade, a gente ter uma geração de renda para dentro do instituto e a gente conseguir fazer um trabalho mais contínuo e de mais tempo, porque a gente sabe que o que a gente faz é urgente, mas não pode ter pressa. Sim. Então tem muito trabalho ainda para ser feito.
1: Então, Tânio, como é que as pessoas conhecem um pouco mais sobre o trabalho no instituto e também como é que as pessoas têm acesso aos sabores da Pizzaria do Céu?
0: Olha, é só procurar o Instagram, Pizza do Céu Oficial. Então a gente tem um Instagram, lá você consegue ver nosso cardápio, tudo e fazer o pedido por lá. A gente só entrega 5 km, infelizmente. Mas em breve,
1: por enquanto,
0: quem sabe a gente consegue estender esse raio, então novas unidades podem surgir. Mas hoje é só 5 km ali do próximo do Vila Velha, atender alguns bairros como Quintino Cunha, Jardim Guanabara, Barra do Ceará. Esses bairros assim a gente consegue atender tranquilamente, chegando a pizza do nosso padrão. Parece que saiu do forno, né? Quentinha.
1: Opa.
0: E muito boa. E então é só acessar o Instagram e lá também consegue conhecer o Instagram do Instituto, que é @pensandobemof, de oficial.
1: E eu fico pensando o seguinte, hoje é dia da pizza. O que vocês estão? Vocês estão preparando alguma coisa especial lá para a comunidade?
0: Estamos preparando, sim.
1: Né? Porque hoje é aquele dia que a turma tem aí a desculpa para pedir pizza.
0: E aí, como eu falei, né? Nossa missão dentro da Pizza do Céu, além de ter geração de renda, oportunidade, como eu falei aqui, a gente quer que as pessoas comam e fiquem felizes. Ninguém come pizza triste.
1: Claro.
0: Até gosto de falar que a primeira vez, eu sou casado há 6 anos, a primeira vez que eu levei ela, minha esposa, que era minha namorada, foi pra uma pizzaria.
1: Opa!
0: Só que não sei
1: deu
0: se você...
1: Certo.
0: Deu certo. Não sei se você se lembra, mas tinha a pizza do 10.
1: Sim, até hoje, né?
0: É, hoje tem algumas, mas assim, se a gente for olhar, é impossível fazer pizza de 10 por causa de preços, de insumos,
1: sim,
0: não dá.
1: Claro, claro.
0: Só que hoje, no dia da pizza, a gente quer relembrar. Então, a gente tá fazendo algumas unidades exclusivíssimas, assim, são 100 unidades, apenas pra retiradas, por R$10.
1: Então, ó, atenção você aí da comunidade, você do bairro, hoje, pizza do 10 pela Pizzaria do Céu. Garantir, né? Aproveitar esse dia da pizza, não é isso?
0: Exatamente. Homenagem ao dia da pizza, porque pizza pra gente é coisa séria e só come quem tá feliz.
1: É isso, meu amigo. Olha, obrigado pela sua participação, parabéns pela iniciativa, que seja aí, tenha muito sucesso pelos próximos anos, que a gente possa conversar outras oportunidades sobre a ampliação desse trabalho, levando aí essa iniciativa a outras regiões também da cidade. Obrigado, tá?
0: Muito obrigado. Obrigado,
1: sucesso pra vocês.
0: Obrigado.
1: Agora, 4h57, vamos fazer o nosso giro pelo trânsito aqui na capital cearense.
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1: Vamos, minha gente, fazer o nosso giro pelo trânsito aqui na capital cearense para você que dá carona verdinha nesse momento. A gente começa lá pela Avenida da Universidade. Você que está nos acompanhando ali na altura do cruzamento com a 13 de maio, o trânsito está bem tranquilo por lá. Você não deve enfrentar grandes problemas ao passar por esse trecho. Vamos para mais um ponto. Temos aí a Avenida Leste-Oeste, também com a movimentação tranquila ali no trecho do viaduto. Você que vai passar por lá não deve aí também perder tempo ao se deslocar por essa região. Vamos agora para a Avenida Dom Luiz, ali nas proximidades da Praça Portugal. Movimentação por lá, a gente que observa, está um pouquinho mais intensa, né? Muitos veículos circulando aí por essa região. Ao se aproximar então da Praça Portugal, você pode aí enfrentar um pouquinho mais de dificuldade para chegar ao seu compromisso. Avenida Washington Soares, altura do cruzamento com a Oliveira Paiva. Você que vai tanto no sentido do Cambeba, quanto também no sentido contrário, trânsito bem movimentado nesse momento, mas o condutor que vai passar aí por esse trecho não deve enfrentar grandes problemas aí ao transitar por essa região. E temos ainda a Avenida Heráclito Graça, né? Altura ali do cruzamento com a João Cordeiro. Você que vai no sentido do centro, circulação de veículos intensa também nesse momento, até com uma certa fila aí de carros aguardando ali a liberação do semáforo. Então você pode aí ficar um pouco preso, tá? Ao transitar aí por esse trecho. Isso no sentido do centro, tá? No sentido contrário, aí o trânsito flui melhor. E ainda tem uma mensagem aqui do nosso ouvinte. Na Borges de Melo, próximo à base aérea, o trânsito está parado. Ouvinte final de telefone 8188 também trouxe esse alerta aqui para você. Um abraço aqui para o Everaldo de Alcântara, que está nos acompanhando, e também tem a Lúcia de Maricá, que diz que ama pizza. Tá aproveitando aqui o espaço para desejar um bom final de semana

para todo mundo. E nós também, viu, Lúcio? Um abraço para você. Muito obrigado pela atenção, participação aqui de todos os nossos ouvintes. O recado do ouvinte sobre o trânsito lá na Borges de Melo foi do Francisco Erivaldo, que é motorista de aplicativo. Obrigado, tá, Erivaldo, pela sua participação. Muito obrigado pela atenção e audiência, minha equipe também, o Rodrigo Miranda na produção conosco, nosso padre Glauber Souza aqui na operação de áudio, acompanhado aqui do nosso Fabiano, Fabiano Soares, que está entrando aqui para o nosso time também, seja muito bem-vindo. O Gutierre Madeira na direção de imagens, o Jefferson Gomes nos caracteres. Quem está no Master, hein, padre? Enquanto o padre confirma aí para a gente, a supervisão de conteúdo da Tainá Martinez, a coordenação da Karine Zaranza, a gerência da Evila Bessa, a direção de jornalismo e esporte do Gustavo Bortoli. Quem foi? Francisco Moraes está no Master. Vem aí o Jogada Segundo Tempo com as informações do futebol. Eu volto amanhã na programação da Verdinha no Rádio Notícias Verdes Mares, tá? Aproveite seu finalzinho de tarde. Cuide-se bem e fique em paz. Tchau!

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1: Bora!
2: Chegou!
3: Acorda, humanidade!
2: Saravá!
3: Viva Rainha del Mar!

0: princesa también.
1: ¡Viva Dios!
0: ¡E muera el diablo!
2: ¡E viva la vida! La reflexión de hoy por él, Wilton Bezerra. Peraí, rapaz. Não, já tá ensinando coisa errada. Faça direito, ensine o certo.
1: Não é essa, não.
2: É o padre.
1: Isso é música italiana, ninguém tá fazendo prova musical.
2: Não, é dele.
1: Pode tirar. Esse é o cheiro de pizza italiana no ar. É.
2: Aí ele volte, aí, volte aí.
1: Pode levar.
2: A reflexão do dia.
1: Você só faz porcaria.
2: Por ele.
1: Todo mundo
2: Wilton Bezerra.
0: Cláudio, ajude, Cláudio.
1: Ele acha que é engraçado. Olha o que é que tu queria. Uma garrafada. Olha. Ele acha que faz graça. Eu tava de novo aí.
2: Caba nojento.
1: Caba besta. Bota direito.
2: Caba besta.
1: Enquanto sair, vai. Eu não boto. Vamos lá, de novo. Vai.
2: Agora sim.
1: A consciência, ela é muito mais dolorosa do que a punição. Dostoiévski.
2: Gostei.
1: Muito bom.
2: Breno Rebouças, a vida.
0: Saudade é quando a memória tem ciúme da vida. Carpinejar.
1: Bom. Carpinejar, muito bom.
2: Muito bom, muito bom também.
1: Saudade muito. É aquilo que fica daquilo que não ficou.
2: Muito bom também.
3: A minha.
1: Rapaz,
3: mas rapaz.
1: A minha. A sua, vai.
2: Não, vai lá.
1: Vai lá. Vista a porcaria. A sua, vai.
3: O destino.
1: Sim.
3: É o arquiteto. Que constrói os sonhos.
1: É de besteira. Gostei não.
2: Só besteira.
1: Aí.
2: Vai, bota aí agora, aí. Só besteira.
1: Ainda bem que você reconhece.
2: Boa tarde, gente. 5 horas e 6 minutos, tá na hora de jogar o segundo tempo. Hoje é sexta-feira, nesse clima descontraído. Sexta-feira tem a reflexão do padre.
1: Yeah.
2: Sexta-feira até o padre Mandrake traz a reflexão dele. A sua resenha esportiva favorita está no ar. Tamo junto, vamos até 7 horas da noite. Pra falar sobre o Fortaleza, que joga contra o Atlético Goianiense nesse fim de semana. Pra falar do Ceará, que entra em campo na segunda-feira com estreia ou estreias. Possivelmente, né? Poderemos ter isso de novidades no time do Ceará. Claro que tem Copa do Mundo também. Vai começar agora o segundo tempo de Espanha 1, Bélgica também 1. Empatado o primeiro tempo do jogo que vai definir o adversário da França na semifinal do Mundial. Então vamos para o nosso giro de manchetes, sem perder tempo, trazendo as primeiras informações do dia, começando pelo Fortaleza, que joga nesse fim de semana e embarca amanhã para encarar o Atlético Goianiense. Fernando Alves.
4: E pode ter estreias. Pedro Henrique e Neres já estão regularizados. O zagueiro Neres conversou hoje com a imprensa, a gente vai trazer também as perspectivas dele dentro do Tricolor de Aço. Ainda mais detalhes sobre essa equipe que vai enfrentar o Atlético Goianiense fora de casa e precisa vencer, já que a atuação como visitante não vem sendo das melhores do Leão no PC, André.
2: Boa, Fernanda. E do lado do Ceará, também poderemos ter novidades, Daniel Farias.
5: Um dos reforços já foi regularizado e o Ceará tem até 7 horas para regularizar os demais, para que estejam à disposição na segunda-feira contra o Atlético, André.
2: Então nós vamos atualizando aqui a janela, caso tenha alguma novidade daqui para lá. Com a mesa de efeitos dele, que já deu até a reflexão do dia hoje, é o padre Glauber Souza, ao lado de Fabiano, que chegou para botar moral.
1: Isso.
2: Fabiano, bota moral aí, Fabiano. Bota quente. Tamo junto. Quem tá na direção de imagens é o número 1, que é o Gutierre Madeira.
6: Vem chegando, bicho velho.
1: Tem nada a ver. Fabiano, tem nada a ver.
2: Bota moral.
1: Agora deu.
2: Quem tá nos caracteres é o Jefferson. E quem tá no Master é o Moraes. Igual a ele, ninguém faz.